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2: Kleber, Matheus, Cauã.

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6: 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Hora certa. 9:25.
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8: 9:26.

9h36. 9h36.

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1: 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Hora certa.
0: 10:03.
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2: 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Hora certa.
3: 10h23.
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1: 10:27.

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1: 10 horas e 30 minutos.

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Hora certa. Hora certa. 10h43. 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
0: Em Brasileira. 10h46.

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3: 10:57.

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1: 11:01.

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1: 11:23.
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0: 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Hora certa, hora certa. 11:42.
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1: 11:51.

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2: 11:57.
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2: Meia-noite e sete.

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Meia-noite 10.

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1: Meia-noite 16.
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Meia-noite 26.

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3: Meia-noite e 48.

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2: Uma hora.

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1: Esta música é uma homenagem de Ramiro Viola e Pardini, a dupla coração do Brasil, Tonico e Tinoco.

0: Queridos, Tunico e Tinoco, obrigado de coração por tudo que vocês representam para a nossa verdadeira moda raiz. Que beleza!
1: Meus conterrâneos Ramiro Viola e Pardini, em nome de Tunico e Tinoco, agradeço esta homenagem. Ramiro Viola, vamos cantar um pedacinho de Tristeza do Jeca? Vamos lá?
2: Com muito prazer, Tinoco. Vamos lá.

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2: Dia, compadre.
3: Dia.
2: É, compadre, mas hoje eu tirei um tempinho pra visitar o senhor, viu, senhor?
3: Mesmo.
2: A gente anda muito tarefado, né? Quase não dá tempo de visitar os compadres, mas hoje eu arrumei um tempo pra vir aqui.
3: Satisfação minha.
2: Como é que anda as coisas por aqui, compadre?
3: Tá bom, mais ou menos, mais ou menos.
2: Olha, lá pra mim não anda muito bom, não, compadre.
3: Tá, não.
2: Pois é, o trem pra lá anda meio feio.
3: Tá ruim.
2: É, o senhor sabe que... Eu sei lá, compadre, mas eu até vim aqui, acho meio sem jeito de falar com o senhor, mas precisa vir.
3: E qual que é seu gaio?
2: É, é o seguinte, compadre, eu queria saber se o senhor pode emprestar 2.000 conto pra mim.
3: 2.000?
2: Sim.
3: 2.000?
2: Eu preciso de 2.000.
3: É, bom, acontece, compadre, que eu também tenho umas contas pra pagar, sabe?
2: É, compadre, mas dependendo da data que o senhor tem o vencimento, eu trago pro senhor de volta.
3: Daqui pra uns 30 dias eu vou precisar desse dinheiro.
2: Se o senhor me emprestar... Eu pago o senhor com 15.
3: Com 15?
2: 15 dias.
3: É. Então eu empresto.
2: Aí, compadre, se o senhor me quebrar, vou ficar devendo obrigação pro senhor.
3: Ô, mulher! Pega esses 2.000 que tá no fundo do baú. Traz aqui pro compadre pra desapertar ele.
2: Ei, compadre, só o senhor mesmo vai fazer uma coisa dessa pra mim, viu?
3: Mas olha aqui, eu espero no máximo 30. 30 dias.
2: Mas eu pago com 15, compadre.
3: Paga?
2: Olha, daqui a 15 dias eu tô aqui.
3: Tá.
2: Eu sabia que o senhor quebrava meu galho, compadre. Obrigado. Daqui a 15 eu tô aqui de novo.

0: Como é que vai, compadre?
1: Eu vou indo mais ou menos.
0: É, eu também tô mais ou menos, porque os 2.000 contos que o senhor emprestou de mim lá em casa, tá fazendo farta.
1: Eu não tô entendendo o que o senhor tá falando, compadre.
0: É, quando a gente deve, a gente não entende com facilidade mesmo, né, compadre? Mas aquele 2.000 contos que o senhor me emprestou, eu falei que eu esperava 30 dias. O senhor falou, não, com 15 eu pago. Já tá com 40 e o senhor até agora não se explicou.
1: Aí eu vou dizer uma verdade pro senhor. De tanto que eu já emprestei pra tanta gente que eu tô devendo, que eu nem lembro mais desse negócio.
0: É, mas carece de lembrar, porque 2.000 contos são 2.000 contos, faz farta, né, compadre?
1: O senhor quer saber de uma coisa? O senhor tá falando é muita besteira na porta da minha casa.
0: Não, compadre, o senhor tá querendo que eu volte a pé pra Minas Gerais? Não dá.
1: Olha, compadre, se o senhor não for embora daqui, eu ainda vou te cortar de chicote.
0: Não. Violência não. Não precisa cortar de chicote, não. Eu volto a pé, mas panhar não panho. E quer saber de uma coisa? Esses 2.000 cruzeiros ficam desmolados.

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1: 1:23.

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1: 1:26.

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1: 1:52.
2: É isso aí, a roça é com David Dutra.

0: Cipriano. Segura aí pra mim que eu vou só me ver aquele trenzinho.
1: Deixa comigo, David Dobra. Vai lá, esse trenzinho vale.

2:18.

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2: 2:49.

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1: 3 e 8.
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essa é uma homenagem a você, meu pai. Onde você estiver, Serafa, um dia a gente ainda vai se encontrar, com certeza. Obrigado, João Carreiro, meu parceiro, por esse presente. Te amo, cara. Obrigado, viu?

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0: Night Man. Manda a multa que eu pago, pessoal.
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1: 3:50.

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3: 4:23.

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1: 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Você só não tem prioridade.
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4: 4:28.

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0: 4:32.
2: Vamos juntos!
3: Na fazenda da esperança.

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1: 4h43.
2: É que tem gente que empolga demais, cedo demais. Pedrigueira, aí que acontece esses problemas aqui. Bem aí.

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7: Bom dia! Chegando com muita alegria nessa manhã maravilhosa de quinta-feira, quinto, né? É isso aí, então um grande abraço para você que tá do outro lado curtindo aí a nossa programação, sejam todos bem-vindos. Bom dia papai, bom dia mamãe, titio, titia, vovó, vovô, bom dia criançada, bom dia família. Para você das escolas, aquele bom dia. Grande abraço para vocês, vamos lá então. César Minotti e Fabiano, 25 de dezembro, As Marciana, 4 Semanas de Amor, Chitãozinho e Chororó, 40 e 20. Miltinho Rodrigues, A Andorinha, é sucesso, é pra vocês.

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1: Um grande abraço a todos vocês, são 6 horas e 9 minutos.

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1: 6 horas e 16 minutos.

0: Intervalo, aquele intervalo maroto, aquele intervalo vapt-vupt, já eu volto.
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0: 6 horas e 24 minutos aqui na Itanews FM, programa Pedra 90.
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0: Programa Pedra 90, 6h25. Já vamos chegando com mais música nessa manhã maravilhosa. Olha o que vem aí, é sucesso. É manhã de quinta-feira, João Menino e Marciano, a bailarina, Companhia de Reis, a bandeira dos três reis, Chão Carreiro e Pardinho, a beleza do ponteio, Chavante Caiapó, a bonitona, é modão, é pra você nessa manhã maravilhosa.

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1: Ita News 6:28.

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1: 6 horas e 32 minutos.
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1: Pedra 90, 6:37.

0: Muito bem, muito bem. Vamos aí para o rápido intervalo. Já já a gente volta trazendo mais sucesso para vocês. Vamos faturar rapidinho e já voltamos. Vamos chegando com mais música nessa manhã maravilhosa. 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
4: Bom dia, bom dia, bom dia! 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Ita News 6:44. 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
4: Muito bem, chegando com mais um bloco recheado de muita música boa pra você. Tião Carreira e Pardinho, A Coisa Ficou Bonita. Praiano e Prainha, A Dama do Fuscão Preto. Teodoro e Sampaio, A Empregada. Tião Carreira e Pardinho, A Fogo e Ferro. Não, é o contrário, Formigão. A Ferro e Fogo, Formigão. Oh, vamos lá então. É modão, Formigão.

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1: Ita News, 6 para 7.

0: Olha o intervalo, aquele intervalo maroto, aquele intervalo vapt-vupt, já eu volto.
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0: E vamos lá, chegando com mais modão. É, modão aqui é o que não falta, né? É um atrás do outro. Aí, pra você que tá do outro lado curtindo a nossa programação, vamos lá então, é sucesso! Sucesso pra vocês de Abel e Caim. A Força do Amor, Lourenço e Lorival, A Fugitiva. Também, temos também a música do Divino e Donizete, né? A Gaivota, Milionário Zé Rico, A Gangorra. E ó, já convidando vocês para a grande festa do dia 29 ao dia 30 do mês de agosto lá na comunidade Cachoeira. Tá todo mundo convidado! É a grande festa lá da Cachoeira. Ó, Banda Evolução, Divino e muito mais atração para você, certinho? E várias outras atrações. Então, você não pode perder aí, grande festa da comunidade Cachoeira.

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1: Aqui em Itapajipe, 7:11.

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1: Programa Pedra 90, 719.

0: Olha o intervalo, chegando aquele intervalo maroto, é rapidinho, vapt-vupt.
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0: Olha a hora, olha a hora. 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
0: Muito bem, vamos chegando com mais música pra você. Dombar e Delay, a Garça, Lourenço e Lorival, a Garçonete, Adair Cardoso, A Gente Se Enrosca, Zilo e Zalo, A Grande Esperança. É modão, é um atrás do outro pra você.

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1: 7 horas e 31 minutos, programa Pedra 90.

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1: Pedra 90, 7:35.

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1: Em Itapajipe, 7:38.

0: Muito bem, pessoal, vamos aí para um rápido intervalo. Já já a gente volta trazendo mais sucesso. Alô, Dair, alô, Dona Maria, aí no São Mateus, o pessoal também do Ribeirão do Bui, um grande abraço. Alô, Rafael. Vamos lá, então, já eu volto.
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1: 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Ita News 7:43. 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
1: Muito bem, vamos aí para o nosso último bloco dessa manhã maravilhosa, manhã de quinta-feira. Aquele abraço para você do outro lado curtindo a nossa programação. Tião Carreiro e Pardinho, A Grande Montanha, Ademir Rico, A Ida do Boêmio, Rick Renner, Nos Bares da Cidade. Hamilton Lelo, A Montanha Mais Alta do Mundo. É pra você. Segura esse modão.

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1: 7 horas e 49 minutos aqui na Ita News.

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1: Programa Pedra 90, 7 para as 8.

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1: Faltando 4 minutos para as 8 da manhã, programa Pedra 90.

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Olá, meu povo lindo de Itapajipe! Chegou a quinta-feira e o nosso show da manhã já está no ar para colorir e animar o seu dia. Um bom dia especial para você que está acordando cedinho aí na zona rural, tirando leite. Gratidão e carinho a todo homem e mulher do campo que acompanha 90,3. Um bom dia também para o nosso comércio que já abriu as portas, arrumou as vitrines e recebe cada cliente com aquele sorrisão no rosto que só nosso povo tem. Que o dia de vocês seja de muitas vendas, prosperidade e negócios fechados. Pega a xícara de café, ajeita o rádio, aumenta o som e vem com a gente, porque hoje a nossa quinta-feira vai ser espetacular. 8:09 aqui na Ita News. Vira e mexe, André e Adriano.

0: 8h12, vira e mexe, André e Adriano, a primeirinha aqui do bloco. Quero mandar um abraço pra Tenise, que me acompanha todos os dias aqui. Obrigado, querida. É um prazer ter você aqui comigo em todas as minhas manhãs. E também quero mandar um abraço pro meu primo Gabriel Rezende e a Cláudia lá na Fazenda, ligadinhos aqui todos os dias. A Janaína e o Wagner também, que me acompanham na Zona Rural. Prazer ter vocês aqui. E vamos pra mensagem de reflexão do dia.
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0: Quando Deus te permitir recomeçar, não cometa os mesmos erros. Recomeço é presente, agora. Tem muita gente pedindo uma nova chance a Deus e quando recebe, faz tudo igual. As mesmas escolhas, volta para os mesmos lugares, procura as mesmas pessoas, senta nas mesmas mesas e depois reclama que a vida não muda. Deus te tira de uma situação que estava te destruindo, te coloca num novo caminho, limpa o terreno, prepara tudo. E você, com a memória curta do coração, volta a caminhar na mesma direção que te levou para o chão. Quando a nova porta se abrir, a porta que você tanto pediu, que você tanto implorou, for aberta, entra com a consciência de quem já sabe o que não quer mais para si. Lembre-se, Deus te deu outra chance. Aproveita!

0: 8h14, churrasco de paixão, Ginigeno, pega fogo, cabaré, João Neto e Frederico.
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10: É isso aí, tô de volta aqui na 90,3, 8:26. E agora vamos para as primeiras previsões astrais do show da manhã. Áries, Touro e Gêmeos.
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12: Áries.
10: Você de Áries. Grandes novidades chegam de Vênus, que começa a brilhar em Libra e traz vibes maravilhindas para suas relações. Seu jeito tende a ficar mais amável, solícito e carinhoso com quem convive e todos vão querer sua companhia. É amém que fala? A lua minguante age no setor do dinheiro em seu horóscopo, mas garante que hoje não tem nenhuma pegadinha e tudo vai fluir como espera. Aproveite para ir atrás dos seus interesses, pois há belas chances de encher o cofrinho. E no amor, se tá com um pé no namoro, não perca e siga em frente. O cenário tá perfeito para firmar o lance com o crush. Um clima de romantismo e harmonia vai embalar a vida a dois. Se melhorar, estraga. Cor do dia, azul royal. Números da sorte 20, número 2 e número 34.
12: Touro.
10: Você de Touro. Eba, oba, hoje seu regente Vênus muda de setor, prometendo proteção extra e energias super benéficas na saúde e na sua beleza. Sua vitalidade estará na melhor forma e os cuidados com a aparência serão recompensados. Seus dons e talentos ficam cristalinos e você tem tudo para se destacar em suas atividades. De quebra, a lua segue em seu signo e garante sucesso pleno em suas iniciativas e nos contatos profissionais. Sua hora de brilhar é agora. No amor, seus encantos estarão mais visíveis nessa quinta e vai ser fácil atrair os olhares e as atenções que deseja. Aproveite para mostrar seu interesse, pois pode consagrar uma conquista gloriosa. Relação mais romântica e prestativa com o OVE. Cor do dia lilás, números da sorte 15, 32 e 60.
12: Gêmeos.
10: Você de Gêmeos. Quintou bem quintado com notícias espetaculares de Vênus, que começa a brilhar no setor mais positivo, realçando seus dons criativos, sua carisma e também sua sorte. Hoje tudo vai fluir do jeitinho que você espera e um dinheiro que nem contava pode entrar. A lua mingua no signo anterior e poderia deixar sua disposição em baixa, mas o dia traz outras vibes benéficas. Seu astral ficará elevado e sua alegria de viver ajudará a barrar qualquer bagacinha. No amor, agora o setor mais favorecido será o amoroso. E nesse quesito não tem erro. Sucesso tá garantido. Deixa a timidez de lado e confie no seu charme e simpatia para atrair e conquistar o crush dos sonhos. Cor do dia amarelo. Números da sorte 45, 21 e número 30. 8:30. Vamos falar com os nossos ouvintes que já estão aqui a todo vapor nessa quinta-feira. Bom dia, Rosana.
13: Bom dia, Cláudia. Passa a música do Tião Carreiro e Pardinho. Qualquer uma desse. Eu ofereço pro Adair, acho que no aniversariante de hoje. Desejando pra ele feliz aniversário, Adair.
10: Certinho, Adair, parabéns.
14: Parabéns, parabéns, parabéns. É seu aniversário, todo mundo
10: Que Deus te abençoe, Adair, com muita saúde, muita alegria, muita paz. É os votos aqui da Rosana e de todo mundo da Ita News. E, Odete, bom dia.
9: Oi, bom dia. Bom dia. Tudo bem?
10: Tudo bem.
9: Tudo bem, graças a Deus. Mas eu passo uma música com o milionário José Rico. Qualquer um aí deles, pra mim, eu queria para todos meus familiares. Meus filhos, netos e netos, netos, nora, gêmeos, meus irmãos, minhas irmãs, meus sobrinhos e sobrinhas, afilhados. E para todos que estiverem ouvindo o rádio, um abraço para todos e para você também.
10: Obrigada. Obrigada. Tchau, tchau. Deus abençoe. Vamos para mais uma participação. Adriana.
12: Oi, meu nome é Adriana. Eu quero ser uma música. O Adair, aniversário antes de hoje. Se você puder tocar Tchau, Carreiro e Pardinho. Obrigada, Claudinha.
10: Obrigada, Adriana. Pode deixar, a gente vai tocar aqui a mesma que a Rosana pediu aí pro Adair, que tá fazendo aniversário hoje. É dia de festa, né? Quintou, já pode emendar quinta, sexta e aproveitar o final de semana. E vamos falar com o nosso amigo Banga Show. Bom dia, Banga Show.
14: Bom dia, minha projeta. Quintou, né? Banga Show hoje tá ligado no 180. Manda um modão pra nós aí do Mirosmar aí, ó. Oferecer pra você, pro Dilô, pro Zezinho, vocês na farmácia, pra todo mundo que vai curtir seu programa aí. É pra moer hoje, o Banga Show tá louco.
10: Eita, você tá no 320 hoje aí, Banga Show. Meu Deus, amanhã você nem levanta. Obrigado pela participação. E você vai querer tomar uma, Banga Show, porque a música do Zezé que eu vou colocar aqui... Não, você não tá entendendo, não. Vou começar com ela, então. Zezé de Camargo e Luciano, Amores Perdidos, Tião Carreiro e Pardinho, Agenda Rabiscada, Milionário José Rico... E vamos começar com ele. Canta, Mirosmar!

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8: 8h47 aqui na Itanews, estou de volta com vocês e vamos para mais 3 previsões astrais: Câncer, Leão e Virgem.
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10: Câncer.
8: Você de Câncer. Grandes novidades chegam de Vênus e o astro garante que você vai ficar na maior harmonia com as pessoas queridas. Seu lar estará abastecido de boas energias e o convívio familiar ganhará proteção extra. É um bom período para embelezar e redecorar seu cantinho. Hoje seus planos e objetivos recebem sinal verde e você tem tudo para chegar aonde quer. Saberá convencer colegas, chefes ou clientes sem fazer maiores esforços e contará com os aliados estratégicos no serviço. No amor, seu jeitinho sociável, simpático e bom de papo

0: vai fazer sucesso na pista e a paquera deve rolar solta, ainda mais à noite. Pode dar match logo no primeiro encontro e quem tem um mozão vai curtir um período especial no relacionamento. Cor do dia bege, números da sorte 23, 51 e 33.
1: Leão.
0: Você de leão, se depender do céu, você deve quintar de braços dados com a sorte e vai espalhar seu alto astral, graça e alegria onde estiver. Vênus desembarca em Libra e deixa sua comunicação ainda mais cativante e assertiva, sinal de que você vai lacrar e brilhar em seus contatos. Também deve dar show na vida profissional, terá habilidade de sobra para convencer a chefia e pode alcançar conquistas importantes. Louros e lucros estão previstos e negociações devem ser bem-sucedidas. No amor, aposte na sua boa lábia e seduzência para atrair e ganhar quem deseja. Se está livre, pode rolar uma química poderosa com alguém envolvente que todos querem pegar. À noite, os momentos de intimidade com o love ficarão mais quentes. Cor do dia azul marinho. Números da sorte 33, 44 e 53.
1: Virgem.
0: Você de virgem, sonhando com dinheiro no bolso e amor no coração? Então pode se animar porque Vênus traz ótimas notícias e seus anseios devem virar realidade. O astro duplica suas chances de faturar e avisa que pode engordar o cofrinho com suas ideias e iniciativas. Novos horizontes também estão previstos no trabalho e proposta de emprego em outra empresa ou cidade não está descartada. Treinamentos, workshops e aprendizados virão de encomenda para você evoluir profissionalmente. No amor, o desejo de embarcar em uma união estável tende a crescer em seu coração e não vai faltar estímulo para realizar seus ideais. Alguém que sempre enxergou como um amigo pode despertar fortes emoções e virar algo a mais. Relação a dois, com mais companheiros. Cor do dia, verde. Números da sorte, 26, 51 e número 6. 8h51, vamos falar com os nossos ouvintes. Jaqueline, bom dia!
2: Bom dia, Claudinha. Presta uma música aqui para a Escola Gil Brasileiro. E para todos que estiver curtindo e para você também, tá bom? Obrigada.
0: De nada, muito obrigada pela participação aqui comigo, Jaqueline. Vou mandar aqui para vocês aí da Escola Gil Brasileiro, Te Amar Foi Ilusão, de Bruno e Marrone, moda, sucesso. E vamos para mais uma participação aqui. Lucili, Lu do Leilão, bom dia, Lu.
3: Bom dia, minha querida, tudo bem?
0: Tudo bem, você?
3: Ouvi uma música, Paraná, tá com raiva de mim. É a Lu, que você tem um excelente dia abençoado por Deus.
0: Amém, que seu dia seja abençoado por Deus também. E vamos de mais uma participação, bom dia.
4: Meu nome é Adriel, quero mandar uma música, Sérgio Reis, a primeira vez, o que eu fiz com a Bahia, aniversariante.
0: Parabéns de novo, Adair. A família em peso aqui, que seu dia seja especial. Muito querido, né? É tão bom quando a gente recebe felicitação da família que ama tanto a gente. Parabéns em especial aí de toda a sua família. Panela Velha, Sérgio Reis.

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2: 97.
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2: É isso aí, tô de volta e agora vamos para mais três previsões astrais aqui no Show da Manhã.
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4: Libra.

Você de Libra. Querendo notícias boas, então toma e se esbalda. Hoje Vênus começa a circular em seu signo e na qualidade de seu planeta regente também traz as melhores promessas para você. Sua sorte e seus encantos ficarão a milhão e conquistas serão alcançadas.

Já quem busca um novo love pode ter que vencer inibições para se dar bem. Vênus muda de setor e deixa seu comportamento mais tímido. Portanto, procure se soltar mais na pista. Cor do dia preto, números da sorte 50, 04 e 40.

0: Sagitário.
1: Você de Sagitário, hoje não deve faltar foco, empenho nem determinação para você render mais no serviço. E a Lua garante sua produtividade e vai trazer benefícios para finanças, ampliando os lucros e ganhos. Grandes notícias chegam de Vênus nessa quinta e você pode esperar uma enxurrada de likes. Sua simpatia, seu encanto, seu jeito sociável serão verdadeiros ímãs para atrair novas companhias e amizades. Os contatinhos também vão fervilhar, o coração pode até ficar dividido com tantos admiradores. Se já escolheu o crush, capricha no look e vai com tudo, porque a conquista será apenas uma questão de tempo. A 2, astral feliz com seu xodózinho. Cor do dia azul claro, números da sorte 60, 33 e número 4. 9:12 aqui na Ita News. E a Rosângela tá pedindo o cavalo preto pro meu avô aniversariante de hoje, o Dair. Rosângela e Maria Juliana, obrigada pela participação. E a Leo Kids ligadinha aqui. Um abraço, Leo Kids e Genebaldo, os dois que me escutam todos os dias. Vou mandar pra eles aqui, A Gente Se Enrosca, de Eduardo Costa. Aquele forrozão animado pra animar a nossa manhã de quinta-feira. Ó, e agora eu vou... Vamos falar com o Anderson da Badulac? Já eu coloco o Anderson. Vamos começar com o Sérgio Reis, Cavalo Preto.

0: É isso aí, Eduardo Costa, a gente se enrosca, 9h19, agora vamos falar com o Anderson da Badulac. Bom dia, Anderson.
1: 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Hoje é quinta-feira, fiquem todos com Deus e todos tenham uma ótima quinta.
0: Obrigado pelas informações, Anderson. 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
0: É isso aí, tô de volta, 9:30 aqui na Ita News. Manhã abençoado, o sol tá, ó, hoje tá bem aberto, ontem tava mais fechado. Ventania não tá muita não, né? Falaram que ia vir uns ventos aí fortes, graças a Deus até agora tá tudo em paz. Vamos pra mais previsões, as últimas de hoje, Capricórnio, Aquário e Peixes.
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5: Capricórnio.
0: Você de Capricórnio, hoje os astros desenham um cenário perfeito para você lacrar e lucrar. A lua segue toda linda no setor mais positivo e promete uma quinta sortuda, ideal para tirar a barriga da miséria. Pode até ganhar algo em jogos, rifas ou apostas. Outra surpresa fabulosa chega de Vênus, que abre os caminhos para você se destacar profissionalmente. Seus talentos e qualidades estarão tinindo e é a hora de ir atrás do que ambiciona. É agora. Fique de olho nas oportunidades e mostre do que é capaz. No amor, a sorte vai sorrir para você em vários aspectos e na paixão não será diferente. A chance de consagrar uma conquista gloriosa na pista, ainda mais à noite. Romance blindado. Cor do dia roxo, números da sorte 57, 30 e 36.

0: Aquário. Você de Aquário pode levantar as mãos para o céu e agradecer, porque razões não faltam. Vênus entre Libra, seu signo, irmão, e chega anunciando novidades incríveis, inclusive na carreira. Sua criatividade está turbinada e projetos que idealiza podem sair do papel. O período é propício para conhecer gente diferente, ampliar sua rede de relações e também suas amizades. Troca de ideias e experiências com pessoas de outros lugares podem trazer aprendizados, vivências e muita realização. No ambiente doméstico, tudo em paz com os parentes. No amor, passeios, viagens, rolês descontraídos serão palcos de muita paquera e você tem tudo para encontrar alguém que é seu número. Com mozão, os astros garantem que um clima carinhoso e acolhedor vai embalar a relação. Cor do dia cereja, números da sorte 43, 36 e número 10.
1: Peixes.
0: Você de peixes. Sua intuição vem do berço e hoje estará ainda mais afiada. O recado é de Vênus, que muda de signo e cenário, empoderando sua percepção e seus instintos. Você poderá farejar oportunidades e bons negócios no ar. Hoje você pode ter vários interesses para cuidar, mas nem por isso deixará as relações pessoais de lado. Ao contrário, deve mostrar um jeitinho mais atencioso, comunicativo e prestativo com seus queridos. Altos papos devem rolar com parentes, amigos ou vizinhos. E no amor, seu charme e sensualidade vão ficar mais cristalinos e as paqueras devem esquentar. Prepara, porque não vai faltar contatinho na pista querendo conhecer você melhor. A dois, sintonia de corpo, mente e alma com mozão. Cor do dia magenta, números da sorte 25, número 9 e 19.
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0: É isso aí, amanhã tem mais dicas e vamos para mais participação. A Marlene, bom dia.
3: Bom dia, minha amiga, tudo bem com você?
0: Tô bem.
3: Comigo vai levando, conforme Deus manda. Eu gostaria de pedir a música do Divino Mar e oferecer para todos meus familiares, agradecer a todos que marcaram presença lá domingo.

0: dizer a todos. Desculpa a gente aí que às vezes nem tudo agrada, né? Mas a gente ficou muito feliz pela presença de todos. Espero que eles estejam gostando da festa lá do encontro do Valdinho. Fica com Deus, um abraço. Essa música vai para todas as pessoas que me ajudaram. Que Deus abençoe eles grandemente. Que sem a força desse pessoal a gente não é ninguém. Primeiramente de Deus, depois dos amigos e amigas que chegaram junto e me ajudaram. Muito obrigada a todos e vocês aí da rádio. Por anunciar, por dar força, Márcio Garcia esteve lá. E agradeço a Deus, hoje, amanhã e sempre. E Santos Reis protejam todos, com saúde, paz e sabedoria.
1: Amém, Marlene, que ele te proteja também. Parabéns aí. Vamos para mais uma participação de Nomar. Bom dia.
2: Bom dia, bom dia. Guaraldi. Agora a música do Iquim, que é um aí. Foi para você, para Bis, para Sabiá. Tchau,
1: obrigado. Tchau, obrigado. Obrigadão aí, Dinomar. 1,3 FM.

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0: 9:47.
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0: É isso aí, tô de volta aqui na 90,3, no Show da Manhã com Cláudia Rezende. E vamos para mais participações. João Flávio, bom dia, manda esse sucesso para nós. Com Leandro e Leonardo, Mexe Mexe, música top, hein? E a Nilza Gomes também ouvindo, participando. Bom dia, quero ouvir No Dia Que Saí de Casa, de Zezé de Camargo e Luciano. E também a Valdivina sempre participando. Estamos na sintonia, Nelore Valente, João Paulo e Daniel. As próximas do bloco.

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11: É isso aí, agora vamos pra moda, todas as modas, lançamentos aí. Oi, tudo bem? Zé Neto Cristiano, Se Ame Primeiro, Ícaro e Gilmar, e 10 na Mente, Gustavo Lima.
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8: 10h26.
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8: É isso aí, Vanderly, bom dia.
15: Cláudio, bom dia, tudo bem? Passa um pouco pra mim. Pião atirado com o Leandro Moreno. Eu por isso para todos que estão vindo na rádio.
8: Certinho, minha amiga. Obrigado pela participação. Você ouve também Porcelanato de Panda e Bora Viver de Fido Mijeca.

0: Mas manda o que tá no seu coração.
1: Porque se fosse eu falaria mais ou menos assim.
2: Ei, boa noite. Antes de te bloquear, eu só vim te dizer que a partir de hoje pode tocar o terror, fazer o que quiser fazer. A boca é sua, curte sua farra. Sinto mais nada.
0: Não, apaga.

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0: 10h47.
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0: Tô de volta, quero agradecer a cada um que esteve comigo nessa manhã maravilhosa de quinta-feira. Amanhã, se Deus quiser, estou aqui no sextou, sexta-feira, final de semana chegando. E hoje, logo após o show da manhã com Cláudia Rezende, tem o Jornal da Ita News com Cláudia Rezende. Espero todos vocês. Tem também o bate-papo com o Dr. Paulo Gabriel Leite, geriatra, com temas semanais diferentes. E hoje a gente também recebe o Antônio Leonel aqui do Sicoob para trazer informações para a gente sobre a safra. E vamos para as últimas do bloco aqui. Pinga na Veia, Teodoro e Sampaio. Vamos animar essa quinta-feira, né? Eu gosto mais de música animada, gosto muito de forró. Acho que vocês já perceberam daí. Mas pode me ligar, pode pedir música sertaneja apaixonada do ritmo que vocês quiserem. Pinga na Veia, Teodoro e Sampaio, Encha Cara e Chora, Gini Geno, Remeleixo, Rick Renner. As últimas do bloco, vou ficando por aqui e até amanhã novamente aqui no Show da Manhã. Tchau, tchau, fui!
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dia, são 11 horas e 6 minutos. Está começando pela 90,3 FM mais uma edição do Jornal da Ita News. Hoje, quinta-feira, 6 de agosto de 2026. Estamos na fase da lua minguante.

Eu sou Cláudia Rezende. Vamos conferir os destaques da edição de hoje.

ao vivo do Dr. Paulo Gabriel Leite com o projeto Saúde do Idoso. E o tema desta semana é a importância da consulta e do acompanhamento com o geriatra. Ao vivo também, Antônio Leonel, da Sicoob, que fala sobre o lançamento do Plano Safra, que acontece nesta segunda-feira. Prefeitura leva vacinação antirrábica e diversos pontos da cidade durante o mês de agosto. Polícia Militar cumpriu 2 mandatos de prisão na manhã desta terça-feira em Frutal. Incêndio na região do Córrego Alegre é apontado como criminoso.

0: no esporte, 4 jogos agitam a Copa do Brasil nesta quarta-feira. 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
0: 11h10, hora certa, posto VIP, ao vivo aqui com a gente agora, Dr. Paulo Gabriel Leite, com o tema: qual a importância da consulta e do acompanhamento com o geriatra? Bom dia, Dr. Paulo.
3: Bom dia, Cláudia. Bom dia a todos os ouvintes da Ita News FM. Quis trazer esse tema aqui hoje, um tema interessante, porque muita gente tem dúvida, né? A geriatria em si é uma especialidade nova, se parar para pensar. Antigamente o paciente era muito visto fragmentado, já falei várias vezes nesse programa aqui, né? E o que percebia-se, né? Percebeu-se que essa fragmentação, se levar o paciente, se parar para pensar, quantos sistemas a gente tem? Um idoso, ele pode ter tanto disfunção hormonal, como disfunção cardiológica, disfunção renal, disfunção venosa, disfunção neurológica, disfunção psiquiátrica. Então eu falei aqui, só comentei por alto aí, no mínimo umas 6, 7 especialidades. Imagina se esse idoso tiver aqui, cada problema que ele tiver, dermatológico, cardiológico, endócrino, ortopédico, nefrologista, ou urologista, renal, né? Que é do trato urinário e vascular. Imagina se ele tiver algum problema, né, mais simples, né, um controle de uma diabetes, alguma coisa assim, se ele tiver aqui em todos esses médicos, todos esses anos, para fazer todas essas rotinas. Então, quem vai ter essa oportunidade, né? O médico da estratégia da saúde da família já é um princípio desse pensamento da medicina de ver o paciente de uma forma integrada, não fragmentada. Porque é até difícil quando um paciente, né, principalmente os convênios hoje dão muito essa autonomia para o paciente, dele escolher o médico que ir, que ele acha que, eu acho que eu tenho que passar na avaliação cardiológica. Será que o paciente, ele é o melhor a falar se ele naquele momento necessita de uma avaliação cardiológica ou de um profissional da saúde que consiga triar, ver a necessidade se tem alguma alteração e encaminhá-lo para a especialidade? Não estou dizendo que não tem importância todas as especialidades que eu tenho, mas você vê como não tem como um paciente ir anualmente em todas as especialidades existentes. Eu não sei nem te falar quantas especialidades existem na medicina, né? Que é fragmentado. Vamos falar aí 20, 25 especialidades. Como você vai acompanhar com 20, 25 médicos todo ano? Então isso é impossível de acontecer. Então, a geriatria entrou porque viu-se que a expectativa aumentou e doenças mais específicas da idade um pouquinho mais avançada tornou-se mais comum. Não é que tornou-se mais comum, a população está envelhecendo, né? Graças a Deus, com o avanço da medicina, né? Com a melhor qualidade de vida, e tivemos que ter um olhar maior, igual sempre existiu o pediatra. Igual sempre existiu o clínico geral, né? Então, hoje existe a especialidade de geriatria para isso. Ela é recente, é nova, tem pouco menos aí de 15 anos, que hoje concentra-se e foca. Então, o que, que é o papel do geriatra? Que o pessoal entenda isso, porque eu vejo nas consultas que muita gente procura o geriatra, ele acha que o geriatra cuida só, entre aspas, caduquice, vamos falar. Que são as doenças que a gente fala da senilidade do cérebro, né? Que existe várias, né? Tem o delírio do idoso, tem as doenças senis, que são as demências mais comuns, como Alzheimer, demência frontotemporal, né? E tem muito comum também as doenças psiquiátricas associadas à parte cerebral, que é ansiedade, depressão no idoso, bipolarismo pode desenvolver. E é muita coisa, né? E eles acham que é só da parte do cérebro que o idoso, que o geriatra cuida. Não, o geriatra é um médico que vai olhar o paciente como um todo. O que, que é o papel do geriatra? É ser seu médico mais próximo, que vai começar a te acompanhar, que vai te ver por um inteiro, desde a parte ortopédica, da parte vascular, parte cardiológica, parte neurológica, que tanto o pessoal procura, principalmente, acho que é só essa, mas não, também, né? A gente vai ver o paciente como um todo, todas as queixas que ele tem, todos os problemas que ele tem, dificuldades que ele tem, dentro daquele âmbito de avaliação que a gente faz multi, né? A gente é preparado para tratar as doenças mais simples, como insuficiências venosas simples, que a gente pede às vezes um ultrassom, uma coisa, doenças cardiológicas, umas arritmias não tão malignas, ou alguns problemas de insuficiência cardíaca leve, que isso o geriatra consegue manejar super bem. É o papel do geriatra isso, né? Doenças renais, a gente acompanhar essa disfunção renal, até que ponto esse rim está envelhecendo, que ele precisa começar a acompanhar com o nefro, ou que a gente pode fazer as medicações de prevenção, orientações para quanto vai acompanhando. Parte cardiológica, eu falei, né, comentei, parte neurológica até, nem tudo é da parte da geriatria, tem a parte neurológica, tem a parte psiquiátrica e tem as demências senis, que é mais comum o geriatra tratar. Então o geriatra nada mais é do que um médico que te pega o paciente e vê como um todo. Coisas que você vai num cardiologista, né? Acho que todo mundo está escutando aqui. Tenho certeza que já teve experiência, quem já teve passado no cardiologista, ele não vai perguntar se está tendo dor nas pernas, ou se uma coisa específica, se está tendo queda de cabelo, ou se ele está acordando e está escutando voz, alguma coisa. Não, você vai num psiquiatra. O geriatra, não, peraí, você está escutando vozes? Você tem uma dificuldade para dormir? Ah, você está com um probleminha, você acha que está dando batedeira no coração, tudo? O geriatra não, ele já vai ver, vai pedir exames específicos para isso, os exames gerais. Se identificar um problema, às vezes simples de resolver, vamos resolver. Simples que eu digo assim, não tão específico da área cardiológica. Agora, se é um problema cirúrgico e tudo mais, eu vou ver, avaliar, tratar, se possível. Se não, aí sim eu vou orientar. Não, você precisa procurar um cardiologista para esse problema. Mas eu não vou ficar encaminhando ele para todos os especialistas. E eu que falo assim, o papel do geriatra é juntar o paciente, o organismo dele como um todo, ver quais os problemas que a gente consegue resolver, e os que são muito específicos da área, vai encaminhar. Eu vejo muita gente ir, vamos supor, no urologista, vendo apenas para ver um PSA, que é um exame de rotina banal, e um toque retal, às vezes, né? Que isso é papel até de um médico clínico, qualquer médico, não há necessidade de um urologista para isso. Agora, se vem uma alteração no PSA, se no toque retal você identifica algum nódulo, alguma coisa, ou se talvez se você avança com um exame de imagem, como ultrassom ou ressonância magnética, e tem algum problema, aí sim você precisa procurar um urologista, um especialista. Esse é o papel direto. Então, o papel de geriatra é ver o paciente como um todo, tratar o organismo como um todo, porque a gente não é fragmentado. Se fosse assim, eu arrancava meu coração, mandava o médico lá avaliar, ficava em casa com o resto, né? Então a gente é o como um todo, né? E a medicina vem caminhando e trabalhando muito isso, né? A própria formação de hoje em dia do médico, né? É muito discutido dentro das faculdades, porque antigamente a gente via muito tudo fragmentado, e hoje os novos métodos de ensino já começam a englobar tudo, né? O que era a grande dificuldade do médico recém-formado antigamente? Estudava as doenças todas separadas. Aí o primeiro lugar que você vai dar fazer trabalho é plantão. Aí você chega no plantão, chega um paciente para você, cardiopata. Aí eu estudei as cardiopatias só na parte de cardiologia. Aí o paciente é nefropata, doença renal crônica. Aí o paciente tem problema neurológico psiquiátrico. Isso tudo no mesmo paciente. E toma várias medicações ao mesmo tempo. Aí o recém-formado vai fazer, mas peraí, eu estudei separado cardiologia, separado da matéria de psiquiatria. Mas como eu vou juntar esses medicamentos? Mas isso aqui pode tomar junto? Quer dizer, ele estudou fragmentado. Isso as faculdades e o ensino médico já percebeu isso. De uns 20 anos para cá, a formação vem integrando. As matérias hoje, a maioria das faculdades, são integradas. A gente não estuda mais fragmentado. O paciente não é fragmentado, ele é único. Ele é um organismo que funciona em simbiose, que a gente fala. Ele funciona como se fosse uma orquestra. Se aquela orquestra, alguma coisa desafinar em algum ponto, é a hora que dê um desequilíbrio, né? que você tem que reajustar aquilo para que se junte ao outro organismo e consiga funcionar como um todo. O coração não funciona sem o rim. O rim não funciona sem o coração. O coração não funciona sem o cérebro, nem o rim sem o cérebro. Tanto um quanto os outros não funcionam sozinhos sem um ao outro. Então, todos os sistemas nossos, eles são em conjuntos. Então, por isso, a importância. Por isso que eu sempre falo, né? Porque hoje existe a geriatria. Para a gente começar a ter um olhar nas doenças que agora não eram tão comuns. A medicina não mudou. O paciente ainda é como integral. Você tem que ver ele de uma forma integralizada. E se via que o idoso encontrava-se há 15 anos atrás perdido. Ele não tinha um médico que acompanhava ele. Ele ficava perdido em um cardiologista, no outro, e no outro, às vezes conseguia duas vezes no ano no médico, e muita coisa deixava de ser percebido, né? Então a gente conseguiu juntar tudo num médico só. Esse médico vai resolver tudo? Não. Mas o papel dele é integrar esse paciente, né? Passar a confiança para ele, tratar as coisas mais simples e óbvias e da parte da geriatria e, quando necessário, saber orientar ele e triar para ele qual o melhor caminho de tratamento. Ó, agora você tem que caminhar para esse lado aqui e eu vou continuar sendo seu médico, não vou deixar de ser seu médico. Você só vai com ele e volta comigo que a gente vai acompanhar junto, porque essa parte aqui agora é muito específico da área. Aí é só o especialista que cuida. Né?
0: Mas para o idoso não ficar perdido, ele
3: porque
0: vai numa pessoa para dar uma direção.
3: Porque você para e pensa, então qual que é a função do médico clínico? Se ele não pode tratar uma doença cardiológica básica, uma hipertensão arterial. Então não tinha como existir um médico clínico geral. O geriatra é o médico clínico geral do idoso, não deixa de ser. Né? Que trate de tudo de uma forma generalizada. Então, assim, o mais importante de tudo, né? A gente fala hoje idoso, mas não, a geriatria não é que trata do idoso. A geriatria é voltada para as doenças da idade mais avançada. A medicina, a gente sempre brinca, né? E principalmente na parte da geriatria, a gente tem que trabalhar, nós temos que trabalhar muito a parte da prevenção. Então, assim, no estatuto do idoso, você consta com 60 anos mais. Mas para o biológico, seu corpo biológico, a gente já sabe que a partir dos 40 anos, as doenças que eram comuns na faixa etária de quando você é mais jovem, já muda, né? Já começa a puxar para o lado das doenças que são mais comuns quando você vai ter 80, 90 anos. É nessa faixa etária que começam os pequenos sinais de doenças que ao longo do tempo acumulativas não tratadas pode levar a consequência aos 70, 80 anos. Então é a hora da gente controlar bem uma diabetes, é a hora, passou, né, já tem, de identificar o quanto antes uma pressão arterial e tratar bem, né, que são doenças que vão definir, estou dando exemplo das duas mais comuns, que vão definir completamente como seu coração vai ser no futuro, como seu cérebro vai ser no futuro, como seu rim vai ser no futuro, se você vai ter uma diálise, se você vai ter um AVC, se você vai ter um infarto, né? Controlar o colesterol, tudo. É essa faixa etária dos 40 que você vai colher, porque assim, dos 40, se você não fizer nada, até os 60 você não tem repercussão nenhuma. Aí depois dos 60 pode começar a acontecer. Ou parar de fumar, hábito e tantas outras coisas que é o estilo de vida, né? Prática de esporte e tudo mais. Então, o geriatra ele entra para orientar sobre essas doenças que são comuns da faixa etária mais elevada. Só que o acompanhamento deve ser feito bem antes, né? A geriatria, os congressos falam em torno de 40 anos já hoje acompanhar com o geriatra, não mais com o clínico, né? Porque já começa as doenças perfis dessa faixa etária. E a coisa que eu falo mais importante para todo mundo, eu falo na rádio, né? Independentemente de quem você procurar, procure um médico que você tenha confiança. Porque você vê a importância do geriatra na vida de um paciente, né? E eu percebo isso no dia a dia, né? Os pacientes que eu consigo ganhar confiança, né, que eles consigam confiar em mim no que eu falo e seguem muito certo, assim, e a gente está sempre próximo, né, sempre conversando, rediscutindo o caso dele e ele conseguindo, entre eu e ele, numa boa conversa, conseguir triar um caminho para ele de tratamento, né, de prevenção, ele caminha muito melhor. Agora, aquele que me procura, né, e às vezes procura outro médico, toda opinião, procura outro médico, aquele que não sente confiança, às vezes só num e que quer ir em vários, ou acha que mais médicos é melhor, esse acaba se perdendo um pouco. Porque eu sempre brinco, existe vários caminhos para chegar no mesmo lugar. Se eu quiser ir ali na praça, eu posso dar a volta aqui e ir pela avenida atrás, posso ir pela frente e todos os caminhos vão me levar à praça. Certo? Às vezes um tratamento cardiológico, existe vários caminhos. Às vezes um tratamento nefrológico, existe vários caminhos, né? Existem terapêuticas diferentes. Que cada médico, às vezes, particularmente, gosta de um caminho diferente. Então, se você for num, e eu te mostrar um caminho, não estou falando que o colega está errado. Aí você vier em mim e eu te mostro um outro, e você fica em dúvida e não segue nenhum dos dois, você se perde no meio do caminho. Então, mais de tudo, que eu acho que assim na medicina é primordial, é a confiança médico-paciente. Se você sentou num consultório e você não se sentiu confiante com aquele médico, ali já não tem a relação médico-paciente que eu falo que é tão importante, né? Aquela proximidade e aquela confiança. Porque na geriatria, para a gente conseguir avançar bastante, tem que ter uma relação direta com a família, a maioria das vezes, porque às vezes o paciente é um paciente que não tem uma independência e uma autonomia tão grande, né? Então depende muito da família, né? Então você tem que conquistar mesmo a família tem que entender e sentir confiança no que você fala e no que você propõe de terapêutica, né? E principalmente, né, o próprio paciente, né? Tem que sentir confiança e escutar suas orientações para a gente conseguir caminhar. Porque se sai de uma consulta com dúvidas, com receio, não entender alguma coisa ou outra e não segue, a gente não caminha, né? Isso é toda especialidade, isso é para toda relação médico-paciente, é a principal coisa que eu oriento. Procure um médico de sua confiança, né? E tente fazer um acompanhamento o melhor possível. Então, assim, a partir dos 40, geriatria, já é importante acompanhar com o seu geriatra, né? Procure um geriatra para ser seu médico, para, assim, um médico que seja longo da sua vida, para ele conhecer a sua vida, né? Quanto mais longo esse médico acompanhar você, mais próximo vai ser, mais ele vai conhecer do seu dia a dia, mais ele vai conhecer como você é. Ele vai perceber pequenas alterações em você, que ele vai levar a pensar em pequenas, às vezes, doenças que estão sendo gatilhos ali, começando a iniciar, que é a hora da gente agir. Então, assim, o prognóstico com um paciente desse é outra coisa, é uma qualidade de vida bem diferente, que a gente sabe que pode ser muito evitado. Quando chega um idoso para mim, às vezes 80 anos, já teve dois AVCs, tem um infarto, já tem já 5, ou vamos supor, 3 anos já com esquecimento grave, de grau avançado, já vê pessoas, escuta voz. Esse paciente já é um paciente que já, quer dizer, não é que não dá para fazer nada, mas você viu que já foi muita coisa que aconteceu, que se acompanhasse desde quanto antes, poderia estar numa fase bem melhor. E tem muitas doenças são evolutivas, não tem como a gente voltar atrás. Tem como melhorar? Tem. Não estou dizendo que esse tipo de paciente não tem nada para fazer. Mas se ele seguisse essa cartilha que a gente discutiu aqui, ele poderia estar numa situação bem melhor.
0: Melhor. Tem um ouvinte aqui, doutor Paulo, a Isabel, ela está perguntando se você trata o refluxo venoso.
3: O refluxo venoso, de fato, pode usar esse termo, né? Que é a insuficiência venosa, né? As veias, principalmente de membros inferiores, que é a queixa principal, aquelas varizes que a gente vê, e até as mais profundas, existem válvulas, ó, eu acho que eu já falei até no programa, já existem válvulas nas veias, né? E quando o sangue para e pensa, você está em pé, a veia tem que levar o sangue para o coração, então ele tem que caminhar pela altura, contra a gravidade, né? Não é fácil, né? Eu tenho 1,87m, então para chegar até meu coração do meu pé, vamos tirar aí uns 40 centímetros, vamos pôr pelo menos 1,20m, tem que subir esse sangue lá do meu pé até no meu coração. Subir 1,20m de altura, como se fosse um cano, e tem que subir. E como que sobe, né? O coração bombeia através da artéria e empurra. Mas assim, na hora que ele bombeia e relaxa, a tendência é esse sangue voltar. É como se ele subisse e voltasse. Como que ele vai subir e chegar? Então, existem válvulas que quando ele sobe, quando a gente é jovem, muito jovem, essas válvulas são muito efetivas, são as válvulas venosas. Na hora que ele sobe, na hora que ela vai descer, a válvula fecha. Então, cada vez que o sangue sobe um pouquinho, ele segura ali. Conforme vai passar os anos, por descontrole de diabetes, pacientes fumantes, pacientes que não controla o colesterol, triglicérides, acumula nas veias, às vezes vão envelhecendo mais rápido, mas essas válvulas vão perdendo tanto a efetividade, né? E isso é a principal causa. Existem causas secundárias, como cardiológica e tudo mais. E isso favorece ao edema, inchaço nas pernas, porque não consegue drenar tão bem o sangue. Então, aí pode causar alguns problemas, né? Que no início são simples, que um geriatra cuida. Não precisa de um vascular avaliar uma insuficiência venosa simples. Agora, se existe uma trombose, ou se ele tem varizes já grandes, trombosadas, que não funcionam mais, né? Que o grau já está muito avançado, que é indicação cirúrgica, né? Que às vezes a gente tira algumas varizes para fazer as outras compensarem melhor esse adrenamento. Aí já é a parte do... Mas na fase inicial e tudo mais, e na prevenção, que eu falei que são doenças preventivas, né? Colesterol e tudo mais, diabetes, se a gente tivesse prevenido desde o lado passado, com certeza, se viesse a desenvolver, seria uma doença não tão grave, que simplesmente um geriatra consegue acompanhar tranquilamente. Na hora que ele vê que a expertise dele vê que já não é mais uma insuficiência venosa tão simples, aí é a hora de procurar seu especialista para ter uma avaliação mais detalhada.
0: Certinho. 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Passa os dias para a gente e agradecemos a presença, né? E deixamos aí o microfone aberto para você acrescentar algo mais.
3: Isso. 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A gente faz visita tanto domiciliar quanto no consultório, né? 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Eu quis trazer esse tema hoje da importância da consulta, porque a gente vê muito no dia a dia, né? Os pacientes, nossos próprios pacientes que a gente acompanha, né? E às vezes a gente perde muito o tempo de tratamento, às vezes com essa falta de proximidade, né? O que eu quero trazer de principal aqui é a importância da prevenção, que a geriatria entra tanto, a importância, né, de entender que o geriatra não cuida só de idoso, ele cuida das doenças que que aparecem mais na longevidade, né? Mas a gente tem que tratar como prevenção isso. Então, não é quando você é idoso que você vai começar a acompanhar. A doença vai despertar quando você for idoso. Mas a gente tem que começar a partir dos 40, já tá olhando isso mais de perto para isso que não desenvolva, né? E ter essa confiança, né? Procurar um médico de máxima confiança para tentar o quanto antes, para você ter uma melhor qualidade de vida, independência, né? Eu sempre brinco, a medicina não preza a quantidade de vida a qualquer custo. Não importa o quanto você viver, e sim o tempo que você vê, que você viva com a maior dignidade humana.
0: Isso aí, doutor. Bom dia, obrigada.
3: Bom dia, tô bastante.
0: Nossa, perdão, pode falar.
3: Não, um abraço pra todos. Um
0: abraço.
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2: É isso aí. 11h46, aqui no Jornal da Ita News.
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2: E vamos conferir como que fica o clima-tempo para esse final de semana, quinta-feira, sexta até domingo.
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2: É isso aí, hoje não amanheceu muito frio, né? A mínima aí foi 18 e a máxima de hoje é 33 graus. Dia de sol com algumas nuvens e ao amanhecer, noite com poucas nuvens. E no decorrer do final de semana aí, sexta-feira, a mínima de 19, máxima de 34. As temperaturas vão subir. No domingão vai acordar aí 21 graus, então vai todas as temperaturas subir. Tem previsões de vento, foi falado ontem aqui no jornal, que pode ter vários ventos aí, então vocês se cuidem com esses temporais que podem estar atingindo aqui a nossa região.
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2: E a prefeitura leva vacinação antirrábica a diversos pontos da cidade durante o mês de agosto. A prefeitura, por meio da Secretaria Municipal de Saúde, deu início na segunda-feira, dia 3, à campanha da vacinação antirrábica 2026, destinada à imunização gratuita de cães e gatos contra a raiva. A campanha será realizada em diversos bairros da cidade, na zona rural e em condomínios, conforme o cronograma estabelecido pela equipe da Vigilância em Saúde. O objetivo é ampliar a cobertura vacinal e proteger os animais e a população contra a raiva, doença que pode ser transmitida até aos seres humanos. A Secretaria Municipal de Saúde orienta que os cães sejam levados com coleira e guia e, quando necessário, utilizem a focinheira. Já os gatos devem ser transportados em caixas apropriadas ou outro meio seguro, evitando fugas durante o deslocamento. Eu vou falar um pouco do cronograma para vocês da vacinação. Hoje, quinta-feira, no centro de evento da 8 às 11, já passou, e no posto Ouro Negro, na rua 16, das 13 às 16. Amanhã, na sexta, estará presente na Praça da Rodoviária, o dia inteiro, da 8 às 16. Vai ter a pausa aí pro almoço, né? Eles vão até às 11 e retorna às 13, uma da tarde. No sábado, dia 8, na Praça da Coab. É isso aí, Praça da Coab, da 8 à 1 da tarde. Apenas da 8 à 1, não tem na parte da tarde. E aí retorna na segunda-feira, que vai ter no Itapajipe Clube, da 8 às 11, Vicentinos, na rua 4, da 1 às 16, isso na segunda. Terça-feira, dia 11, Lago Bairro Olinda, da 8 às 11 da manhã. E na Creche Jane, na Avenida 7, da 1 às 16. O cronograma é extenso, vocês podem acompanhar pelo Facebook da Prefeitura de Itapajipe. E no decorrer da semana que vem, a gente vai orientando vocês também sobre outros pontos de vacinação, né? Na zona rural, a vacinação teve início no dia 3 de agosto, simultaneamente ao cronograma da zona urbana. A Prefeitura reforça a importância da participação dos tutores para manter a vacinação dos animais em dia, contribuindo para a prevenção da raiva e para a proteção da saúde pública.
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2: Faltando aí 10 minutinhos para o meio-dia, a polícia cumpriu 2 mandados de prisão na manhã desta terça-feira, durante as ações de fiscalizações realizadas na BR-364, na altura do quilômetro 26, em Frutal. O primeiro caso foi registrado a 8h21 da manhã, quando um homem de 25 anos foi abordado. Após a consulta ao sistema de segurança, os militares constataram a existência de um mandado de prisão expedido pelo Tribunal de Justiça do Estado de Maranhão. Pouco mais de 20 minutos depois, às 8h43, outro homem de 56 anos também foi preso. Contra ele havia um mandado expedido pela Vara Única de Comarca de Cáceres, no estado de Mato Grosso. Os dois receberam voz de prisão, passaram por avaliação médica de praxe e posteriormente foram apresentados à Delegacia de Polícia Civil de Frutal, onde permanece.

0: à disposição da justiça. E essas informações do blog do Portari.
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0: E ocorreu incêndio na região Córrego Alegre e está sendo investigado e é apontado como criminoso. O incêndio registrado na tarde desta quarta-feira em uma propriedade na região do Córrego Alegre é tratado como ação criminosa. A informação já foi repassada à Polícia Militar e, de acordo com as testemunhas, um veículo de cor branca foi visto nas proximidades do local poucos minutos antes de as chamas começarem a se alastrar. A apuração também indica que esta é a quarta ocorrência de queimada registrada na mesma região, todas com indícios de terem sido provocadas de forma criminosa. Os levantamentos já estão em andamento para identificar e responsabilizar os envolvidos. O caso acende um alerta, especialmente nesse período do ano, quando a combinação de ventos fortes, altas temperaturas e baixa imunidade do ar que faz com que o pequeno foco do incêndio possa se transformar rapidamente em uma ocorrência de grandes proporções. As autoridades seguem investigando o caso. É isso aí. Teve a queimada ontem, várias fotos rolando na rede social. E essas informações é do Samir Aloam.
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0: 11h53, hora certa, Arena VIP. 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
0: 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É, deixa eu ver aqui, 11h56 aqui na Ita News.
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3: Obrigada, doutora Rafaela, pelas informações. 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
3: Quero agradecer a cada um que esteve comigo no Jornal da Ita News. Amanhã estou de volta, 8 horas da manhã, com o Show da Manhã. E logo após também o Jornal novamente, na sexta-feira, final de semana chegou. E agora você fica com Boas Novas, com o Pastor Carlos.
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13: Muito boa tarde, querido ouvinte. Estamos chegando com o programa Boas Novas aqui da Primeira Igreja Presbiteriana de Itapajipe, pela Rádio Itanews 90.3, levando até você a mensagem do nosso Deus, essa mensagem de esperança, de graça e misericórdia. Que você tenha, nesta tarde de quinta-feira, uma tarde abençoada, uma tarde maravilhosa, em nome do Senhor Jesus. Que você possa viver para a honra e glória do nome do Senhor Jesus. E nós possamos glorificar e exaltar o nome de Deus e bendizê-lo para todo sempre. E a primeira canção do programa de hoje, com Raquel Novaes, Não Tenhas Sobre Ti.

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4: Muito bem, já são 12 horas, 16 minutos, o programa Boas Novas da Primeira Igreja Presbiteriana de Itapajipe, levando até você a mensagem do nosso Deus. Quero convidar você para logo mais às 19 horas e 30 minutos estar conosco em nossa igreja, aqui na Rua 12 com a 15, número 555, louvando e glorificando e exaltando o nome do Senhor Jesus. Aí a Primeira Igreja Presbiteriana também tem a sua programação no próximo domingo, 9 horas da manhã, Escola Bíblica Dominical, e às 19 horas, culto em adoração ao nosso Deus. Nas quintas-feiras, estamos estudando a primeira carta de Pedro. No domingo pela manhã, o livro de Atos. E no domingo à noite, às 19 horas, estudando a palavra de Deus. A missão de Deus é a nossa missão. Assim vamos caminhando para a honra e glória do nome do Senhor Jesus. Você é o nosso convidado especial. E a próxima canção, louvando e glorificando e exaltando o nome do Senhor, com Júlia Vitória e Gabriel Guedes, Esperança.

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4: Muito bem, já são 12 horas 32 minutos. O programa Boas Novas aqui da Primeira Igreja Presbiteriana de Itapajipe. O que fazer quando a paciência acaba? Você já perdeu a paciência com alguém? Talvez esteja perdendo nesses dias. Quem sabe há uma pessoa que tem sido uma provação para você, fazendo andar a segunda milha de forma repetitiva, alguém por quem você tem orado, esperado, investido, mas ainda sem mudanças visíveis. Você tem caminhado com essa pessoa diariamente, tem batalhado com ela, mas ela não muda. Nessas horas o coração se cansa, as palavras ficam mais duras, a vontade de desistir parece ganhar força. Tudo que você faz parece que não agrada a pessoa. Parece que você fica como uma teoria, chovendo no molhado. Você faz de tudo e nada muda. A palavra nos ensina, mas o fruto do Espírito é amor. É o amar. Alegria. Ser alegre. Paz. Ter paz no coração. Longanimidade, isto é, paciência, benignidade, continuar fazendo o bem, bondade, fazer coisas boas, fidelidade, ser leal, ser companheiro, mansidão, não perder o controle, saber ser dominado, domínio próprio, manter o controle da situação. Entre as expressões deste fruto está a longanimidade. Podemos entendê-la como perseverança amorosa que o Espírito produz em nós quando a paciência natural já chegou ao fim. Costumo dizer que a longanimidade começa onde a paciência acaba. A paciência humana muitas vezes suporta até certo ponto, depois cansa, irrita-se, endurece ou se afasta. A longanimidade é aquele fôlego profundo que vem de Deus. Quando já percorremos longo caminho, já tentamos, esperamos e nos cansamos, mas o Senhor renova as forças para continuarmos agindo com graça, interesse e boa perspectiva. Vale ressaltar que o fruto do Espírito começa com amor. O amor sustenta tudo os demais. Sobre ele, Paulo afirma, tudo sofre. Tudo crê, tudo espera, tudo suporta. Lembra-se, porém, que isto não significa ingenuidade, passividade ou permissão para que o mal continue sem limites. Não significa alimentar relacionamentos tóxicos, abusivos, perigosos ou destrutivos. Há momentos em que a sabedoria e o bom senso dados por Deus nos chama a estabelecer limites, buscar ajuda, confrontar com a verdade ou nos afastar para preservar a vida. A paz, a integridade. É muito importante ter nesse discernimento quando abraçar e quando deixar de abraçar. Mas estou falando aqui de outra coisa, do perdão, da mansidão, da oração perseverante e da decisão de não permitir que a dureza do outro transforme o nosso coração em pedra, duro também. Estamos falando não de devolver o mal com o mal, de não deixar a irritação governar as palavras, de não desistir de amar como Cristo nos amou. Portanto, quando a sua paciência acaba, peça ao Senhor longanimidade. Quando a longanimidade chegar ao limite, peça o amor. Ore por esta pessoa, mas ore também por você. Peça que Cristo guarde o seu coração, santifique as suas reações e lhe dê sabedoria para amar com verdade, firmeza e graça. Em nossos dias, tem usado muito aquele sistema, devolver o constrangimento. Mas devolver o constrangimento é devolver aquilo que a pessoa faz com você, para que a pessoa possa se tocar que ela fez um mal com você. Mas é interessante que você pode devolver o constrangimento com algo positivo. Se a pessoa te maltratar, você devolver esse constrangimento à pessoa e dizer: eu continuarei amando você, porque é tão ruim ser maltratado e eu não quero que você seja maltratado. Mostrar que você não vive o caminho que aquela pessoa vive. Mostrar que você é diferente. Mostrar que o Espírito Santo pode formar em nós aquilo que jamais produziríamos sozinhos. Quando alguém tratar-nos mal, vamos tratar bem. Porque talvez essa pessoa, não é porque ela é ruim, não é porque ela é má, é porque é uma pessoa ferida com a vida. É uma pessoa que já foi ferida por outras pessoas e ela mesmo agora despere golpes a si mesmo. Pessoas machucadas com a vida, que tenta tudo e nada dá certo, faz de tudo e nada vai avante, porque a vida já lhe machucou, a vida já lhe proporciona só momentos ruins. Mas que eu e você possamos ser aquele na vida do próximo, do novo, da nova oportunidade, do novo caminho, do novo recomeço, de uma nova história, de uma nova mentalidade e de uma nova vida cristã. Que Deus possa abençoar você, meu querido ouvinte, derramar graça sobre você e sobre a sua casa, para a honra e glória do nome do Senhor Jesus.
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2: São 12 horas 48 minutos. Queremos convidar você mais uma vez para logo mais às 19 horas e 30 minutos. Estudo da Palavra de Deus no próximo domingo, 9 horas da manhã, Escola Bíblica Dominical, e às 19 horas, culto em adoração ao nosso Deus. E queremos desde já cumprimentar a todos os pais pelo seu dia especial no próximo domingo. Deus esteja abençoando a sua vida, a sua família. Deus possa sustentar nesta missão gloriosa que é ser pai, cuidar dos seus filhos, sustentar a sua família. E a você, filho, que você que já não tem o seu pai, seu pai já partiu, já está na glória, que você possa pensar que Deus é pai, que você possa lembrar que você não está desamparado ao amor do pai, que você possa celebrar este dia, o dia dos pais, celebrar o amor gracioso de Deus sobre a sua vida e relembrar que Deus está com você e Ele é o provedor, Ele é que te dá amor, Ele que sustenta a sua vida e está com você a cada dia. A vida, ela vai nos dando a experiência da vida, a experiência diária. Quando criança, tem o pai, tem a mãe, tem tudo na mão, dinheiro, tem comida. À medida que vai crescendo, a vida vai trazendo as suas responsabilidades, vai mudando o estilo. Quando chega a vida adulta, tem a própria responsabilidade de cuidar de si, do próprio sustento, construir a própria vida. E ainda tem o pai por perto, mas o pai, ele está ali, porque o pai é uma missão que Deus dá. Mas passa o tempo, o nosso pai se vai, ele nos deixa aquele vazio no coração. E aí, nesta hora que o nosso coração precisa se voltar para Deus e ver que agora nós dependemos unicamente de Deus para viver aqui neste mundo. Dependíamos do pai, da mãe, quando criança. Vivíamos com os amigos, vivíamos com o tempo. Mas a vida vai trazendo as suas responsabilidades e a sua missão. E agora dependemos unicamente de Deus. Você que não, o seu pai já não existe mais aqui na terra. Essa saudade que é enorme, essa saudade que bate no peito, ela possa ser consolada pelo amor e a graça de Deus. E que você possa saber que você tem agora viver na dependência daquele que é pai eterno, o Todo-Poderoso, Criador dos céus e da terra. Feliz Dia dos Pais. Deus abençoe a sua vida poderosamente.
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2: E também no dia 12 de agosto, a Igreja Presbiteriana completa 167 anos em solo brasileiro. Louvamos a Deus por esta bênção tão especial, por essa bênção graciosa de 167 anos pregando a palavra de Deus. A Igreja Presbiteriana

0: Guiana, chegou ao Brasil em 1859 com o missionário Ashbel Green Symington, vindo dos Estados Unidos, chegou ao Rio de Janeiro, ali pregou o Evangelho e de lá para cá a igreja tem caminhado no testemunho de cada fiel, cada membro da igreja, e nós louvamos a Deus pela sociedade brasileira que recebe a igreja de braços abertos, que valoriza, que respeita, que ajuda, que contribui. Aqui em Itapajipe, nós somos gratos a Deus pela a nossa cidade itapajipense. Nosso povo que é acolhedor, um povo hospitaleiro, amigo, fraterno. A nossa igreja sente honrada fazer parte desta cidade e você tem contribuído para o desenvolvimento da igreja, a pregação do Evangelho. A nossa igreja que está em construção da própria sede, o templo, e a sociedade tem contribuído para a construção do nosso templo. Muito obrigado pelo amor, o cuidado, o respeito, a liberdade de expressão que dá a igreja. A igreja tem um espaço aqui na Rádio Itanews, levando até você a mensagem do nosso Deus. Nas ruas, o acolhimento. Nos lares, o culto. A participação presencial em nossa igreja. Agradecemos à sociedade itapajipense pelo respeito e a honra que traz a igreja presbiteriana. Somos gratos a Deus por sua vida.
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0: Ó Deus, te louvamos, agradecemos, ó Pai, pelo teu amor, a tua bondade sobre nós. Ó Deus, talvez estejamos vivendo em tempos de crise pessoal, sem paciência, não aguentando as críticas, mas que o teu amor e a tua graça alcancem o nosso coração, que nós venhamos a ter paciência, que possamos perseverar, que é a expressão longanimidade, que nós possamos permanecer juntos no amor e na graça do Senhor, que possamos ajudar o próximo, que possamos ser ajudados a cada dia. É que eu oro em nome de Jesus. Amém. Meu querido ouvinte, estamos chegando ao final do programa Boas Novas. Muito obrigado. Deus abençoe você. Voltaremos amanhã às 12 horas com mais uma edição do programa Boas Novas. Deus abençoe.

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4: 1:22.

0: 1:26.
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6: 2 e 4.
10: Ai, que saudade. 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
6: 2 e 4.
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1: Boa tarde, 12h19.

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14: Boa tarde, 12h28.
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14: 12h29, boa tarde.

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1: Faltando 9 para as 3.
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0: 2h54.
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1: Boa tarde, 3 e 6. Boa tarde, 3 e 6.
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0: Cristiano. Tamo junto, meu irmão.
1: 3 e 9.
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10: 3:25.
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14: Felipe Araújo, de um jeito um tanto quanto diferente. Mais ou menos assim, ó.

0: 10h47, boa tarde.
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3h55.

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1: Três e 59.

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8: Muito bem, são 16 horas e 7 minutos. Boa tarde, tarde boa. Boa tarde, papai. Boa tarde, mamãe. Boa tarde, tio, titia, vovó, vovô. Boa tarde, família. Boa tarde para você que está aí do outro lado curtindo a nossa programação. Sejam todos bem-vindos. Aquele abraço para você. Aí, amigo pedreiro, para você da construção civil, aquele abraço aos nossos amigos aí, agropecuarista, né? Um grande abraço também a todos vocês, pessoal das fazendas, pessoal do agro, pessoal também do comércio local, a dona de casa, aquele bom boa tarde, né? Ê, Formigão! É isso daí. Vamos lá então, começando essa tarde maravilhosa, tarde aí de quinta-feira, né? 6 de agosto de 2026. Vamos começando com Marília Mendonça, Amante Não Tem Lá. Guilherme Santiago, Eu Não Te Amarei à Toa. Também Simone Mendes, Dois Fugitivos. Luan Santana, Coração Cigano. É modão, é um atrás do outro pra você aí que tá em sintonia conosco. 16 horas e 8 minutos.

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1: 4 horas e 11 minutos.

0: João Neto e Frederico e João Bosco e Vinícius.
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2: 4:14.

0: 4:21.
1: Olha o intervalo, aquele intervalo maroto, é Vapit Vupit. A gente volta no piscar de olho, ó.
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0: 4:25.
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1: Muito bem, chegando com mais música nessa tarde maravilhosa, juntamente com Costa Grela Engenharia, Construtora e Loteamento, direção do engenheiro civil Rodolfo Costa Grela. Chegando com muita música boa pra você. Vamos lá então. O que vem aí, Formigão? É Modão, Marília Mendonça, Leão, Luan Santana, Jogo do Amor, Gustavo Mioto. Impressionando os anjos, impressionando os anjos, Gilberto e Gilmar, Homem Pássaro, é sucesso, Guilherme Benuto, Grau de Maluca, é sucesso, é pra você, segura esse modão!

0: 4 horas e 29 minutos.
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0: 4:39.
1: Guilherme Benuto, menos é mais. Matheus Fernandes.
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1: Guilherme Benuto, menos é mais, e Matheus Ferraz.
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3: Olha o intervalo, aquele intervalo maroto para você que tá aí do outro lado curtindo a nossa programação. Já já a gente volta trazendo muito mais modão para você. Não saia da sintonia. Ligadinho, 90.3.
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3: Ita News 4:48.
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E uma cowgirl, né? Oh, delícia! Padre Alessandro Campos, o que é que eu sou sem Jesus? É isso daí, né? O que é que eu sou sem Jesus? Israel Rodolfo, orar é ação, é sucesso, é pra você!

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0: Muito bem, muito bem. Vamos aí para um rápido intervalo. Já já a gente volta trazendo mais sucesso para você. Não saia da sintonia. 90,3.
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0: 5 e 7. Muito bem, chegando com mais música nessa tarde maravilhosa. Isso daí, um grande abraço aí pra você que tá do outro lado curtindo a nossa programação, né? Grande abraço aí a toda a família, a todo o pessoal sempre ligado conosco. 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Rei da Pesca do Joelinho, trazendo música boa. Nayara Azevedo, Palhaça, Rafaela Santos, Quem é o Louco Entre Nós? Gustavo Lima, participação de Fagner, Romance no Deserto. É sucesso, é pra você. Grande abraço!

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0: Nossa, né, Mariana?
1: É boiadeira.
2: É boiadeira.
1: Ana Castela! Não, a princesa,
3: 5:19, gente. 19, Night News.
4: Cacholho.

0: Muito bem, vamos aí para um rápido intervalo. Já a gente volta trazendo mais sucesso pra você. Não saia da sintonia. É VaptVupt.
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0: 5 horas e 31 minutos. Muito bem, chegando com mais música, juntamente com a Conveniência Diniz do Roberval. 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Composição do nosso amigo Divino, Minha Estrela Vai Brilhar. Grande sucesso do nosso amigo Divininho. Diego e Vitor Hugo, O Alvo, Ed Brito e Samuel, Chorei no Sinal. É sucesso. Essa daqui eu quero mandar para todo o pessoal lá no trailer da rodovia, né? Ô, meu amigo Brunão, aquele abraço.

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1: 5 horas e 36 minutos. 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

0: Muito bem, muito bem. Vamos aí para um rápido intervalo. Já já a gente volta trazendo mais sucesso para você. Não saia da sintonia.
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0: 5:46.
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0: 5:46. Se tem modão, eu toco pra você. É sucesso. 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Casa do Construtor, trazendo para vocês um bloco de modão. Olha só, de Paulo e Paulino, Tô Por Aí. Bruno e Marrone, Sou Eu. Rio Negro e Solimões, Romântica. Jean Giovanni, Querer é Poder. É isso daí, né? Se você quer, você tem o poder de querer, né? É isso aí. Vamos lá, então. Modão, canta Jean, canta Giovanni.

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1: 6 minutinhos para 6 da tarde.

0: Muito bem, muito bem. 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
4: 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Começa agora, momento de oração. É momento de paz, com a oração para abençoar a sua vida e sua família.

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8: Um grande abraço a todos vocês, são 6 horas e 9 minutos.

0: Muito bem, muito bem. 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Pião Carreiro e Zé Paula, Porta do Mundo, Rick Renner, Olhando nos Teus Olhos, Leandro e Leonardo, Não Olhe Assim, é sucesso. Quero mandar essa daqui lá para todo o pessoal, lá na Autoelétrica Mendonça e Juninho Bateria. Segura esse modão.
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0: Itanil 6 e 13.

0: Vamos aí para um rápido intervalo. Já já a gente volta trazendo mais sucesso para você. 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
0: Muito bem, chegando com mais um bloco nessa noite maravilhosa, em nome da Costa Grela Engenharia, Construtor e Loteamento, Freitas Gás e Água Mineral, Rei da Pesca do nosso amigo Joelinho, Zezé de Camargo e Luciano, no dia em que eu saí de casa, Teodoro Sampaio, Minha Terra Distante, Rio Negro Solimões, Laço da Paixão, Mato Grosso e Matias, Idas e Voltas, pra você, segura esse modão.

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0: Intervalo, aquele intervalo maroto, aquele intervalo vapt vupt, já eu volto. Aquele abraço.
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Ita News 6:44. Muito bem, em nome da conferência de News, Casa do Construtor, Autoelétrica Menonça e Juninho Bateria, chegamos com mais um bloco, nosso último bloco dessa noite maravilhosa aí de quinta-feira, né? Hoje é quinta-feira, amanhã é sexta-feira. Será? Reginaldo Rossi, garçom, Chitãozinho Xororó, fio de cabelo, Jean Giovanni, espuma da cerveja, Alan e Aladim, dois passarinhos, Juliano César, cowboy vagabundo. É isso daí, grande abraço pra você, fiquem todos com Deus e até amanhã, se Deus nos permitir, a partir das 6 da manhã no programa Pedra 90, primeira edição com seu amigo Formigão. Modão, canta Juliano César, tchau, fui, vazei. Mãozinha lá em cima, todo mundo aí.

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0: para a segunda edição.
1: Pedra 90, um minutinho para 7 horas.

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1: Em Brasília, 19 horas.
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2: Olá, boa noite.
1: Boa noite para você que nos acompanha em todo o país.
2: Quinta-feira, 6 de agosto de 2026.
1: Vamos aos destaques do dia.
2: Atualização do Estatuto da Criança e do Adolescente.
1: Lei estabelece medidas de enfrentamento e repressão ao crime de violência sexual na internet e uso de inteligência artificial.
2: E abusadores ficam obrigados a ressarcir o tratamento psicológico e psicossocial da vítima. Gabriela Noronha.
3: Entre as mudanças está a ampliação da pena para quem adquire, possui ou armazena material contendo violência sexual contra crianças ou adolescentes.
1: Você vai ouvir também saúde.
2: Prorrogado o prazo para ampliação de recursos do FGTS em instituições hospitalares filantrópicas que atuam no SUS. Márcia Fernandes.
4: Com a prorrogação, mais de 2 bilhões de reais de recursos em crédito ficarão disponíveis para essas instituições.
1: E vamos conhecer hoje como funciona o banco genético da Embrapa.
2: Ele funciona como um cofre de segurança de espécies da biodiversidade brasileira. Pablo Mundim.
5: Hoje, o banco genético da Embrapa conserva cerca de 156 mil amostras de mais de 1.200 espécies vegetais.
1: Hoje, na apresentação da Voz do Brasil, eu, Mariana Jungmann e Luciano Seixas.
2: E acompanhe a gente ao vivo, acesse radiogov.ebc.com.br ou o canal Gov na sua TV aberta.
1: Sancionada a lei que prevê medidas de repressão à violência sexual contra crianças e adolescentes na internet e com o uso de inteligência artificial.
2: A norma também estabelece ações para proteger as vítimas e a responsabilização financeira do agressor.
1: Os detalhes você vai ouvir agora na reportagem de Gabriela Noronha.
3: A lei, sancionada nesta quinta-feira, atualiza dispositivos do Estatuto da Criança e do Adolescente e de outras leis como o Código Penal e o Código de Processo Penal e estabelece mais rigor para quem praticar crimes de violência sexual contra crianças e adolescentes no ambiente digital, como disse o ministro da Justiça e Segurança Pública, Wellington César Lima.
6: Na legislação até então existente, não tinha especificidade nem a proporcionalidade da resposta adequada para esses casos. E agora nós temos isso, que o ambiente digital, por sua imediatidade, cobra respostas igualmente imediatas. Então, esses tipos penais mais adequados, como de violência sexual, abuso sexual, exploração sexual, vem tomar o lugar de outras figuras mais genéricas e que não tinham uma especificidade adequada para a tipicidade penal correspondente.
3: Entre as mudanças está a ampliação da pena para quem adquire, possui ou armazena material contendo violência sexual contra crianças ou adolescentes. O texto também cria uma punição específica para a simulação de abuso sexual por inteligência artificial, utilizando o rosto, corpo ou voz de crianças e adolescentes. Janine Mello, ministra dos Direitos Humanos e da Cidadania, destacou que o uso da tecnologia não pode servir como instrumento de violação de direitos.
7: A inteligência artificial, de maneira geral, os avanços tecnológicos têm um potencial enorme para o desenvolvimento econômico do nosso país, mas eles não podem e não devem ser instrumentos de violações de direitos e para a criação de ambientes que não são seguros para as nossas crianças e adolescentes.
3: Com a lei, a criança ou adolescente, vítima ou testemunha, tem assegurado atendimento psicológico e psicossocial contínuo e especializado. E os abusadores ficam obrigados a cobrir integralmente os custos do tratamento da vítima. A delegada da Polícia Federal, Rafaela Parca, comentou sobre os novos dispositivos.
8: Possibilitam não só a repressão, que é muito importante, as pessoas têm que ter uma sentença justa e adequada, a polícia tem que ter condições de investigar, mas também trazem o que eu acho mais importante, que é a prevenção. A gente precisa de muitos mecanismos para defender essas crianças, especialmente no ambiente digital, que não foi desenhado para elas.
3: A lei também prevê autorização para a chamada ronda virtual, mecanismo que permite a atuação de órgãos de investigação em ambientes digitais para identificar e coletar arquivos relacionados a crimes de violência sexual contra crianças e adolescentes. E no rol dos crimes hediondos, considerados de extrema gravidade, passam a figurar condutas como produzir, vender, trocar, publicar, divulgar e armazenar registros de violência sexual contra menores de idade. Reportagem Gabriela Noronha.
2: Lei prorroga até 2030 acesso de santas casas e hospitais filantrópicos a crédito com recursos do FGTS.
1: Instituições que atendem o Sistema Único de Saúde podem dispor de até 2 bilhões de reais.
4: A lei prorroga até 2030 o prazo para a aplicação de recursos do FGTS como crédito para hospitais filantrópicos e santas casas de misericórdia. A linha de crédito também poderá ser utilizada por instituições sem fins lucrativos que atuam no atendimento a pessoas com deficiência e prestam serviços ao Sistema Único de Saúde. Com a prorrogação, mais de 2 bilhões de reais de recursos em crédito ficarão disponíveis para essas instituições. Em 2025, as Santas Casas realizaram mais de 1 milhão e 300 mil internações e foram responsáveis por cerca de 2 milhões de cirurgias eletivas. O ministro da Saúde, Alexandre Padilha, destacou a importância das Santas Casas.
9: Corresponde 77% dos centros especializados, 57% das unidades de tratamento de oncologia espalhados em todo o país, tendo uma presença muito importante em várias regiões do nosso país.
4: O Fundo de Garantia do Tempo de Serviço, FGTS, é uma obrigação do empregador e não deve ser descontado do salário. Pode ser usado em diversas situações, como demissão sem justa causa, compra da casa própria, aposentadoria ou no caso da pessoa estar com alguma doença grave, como câncer. Agora, os recursos continuarão a ser usados como crédito para hospitais filantrópicos e santas casas de misericórdia. O ministro do Trabalho e Emprego, Luiz Marinho, falou sobre a importância desse fundo.
10: O Fundo de Garantia tem a grande responsabilidade, primeiro, de proteger o trabalhador. Segundo, ser um fundo de investimento para investimento na saúde, as cidades para construir os viadutos, hospitais também, tantos outros investimentos.
4: Nesta quinta-feira também foram formalizados novos contratos de crédito a partir do FGTS entre a Caixa Econômica Federal e o Instituto do Câncer do Ceará, Santa Casa de Misericórdia de Goiânia e com a Santa Casa de Misericórdia de Parretos. Reportagem Márcia Fernandes.
2: O Brasil exportou mais que importou no mês de julho, o que representa um superávit na balança comercial em mais de 7 bilhões de dólares.
1: No acumulado do ano, a balança também registra um superávit. O valor é de 49 bilhões de reais.
2: O resultado foi impulsionado pela exportação nos setores da agropecuária, indústria extrativista e indústria da transformação.
1: Entre os principais parceiros comerciais está a China, com um aumento de 19,7% nas exportações e União Europeia com crescimento de 11%.
2: Já para os Estados Unidos, as exportações caíram 12,2% nos primeiros 7 meses do ano, em relação ao mesmo período de 2025.
1: Já está valendo a nova inscrição do Cadastro Nacional de Pessoa Jurídica, o CNPJ.
2: O novo modelo de identificação das empresas combina letras e números e conta com um total de 14 caracteres.
1: A medida garante mais combinações disponíveis e permite novas inscrições.
2: As empresas já inscritas no CNPJ não sofrem alteração e não precisam realizar atualização cadastral.
11: O novo modelo mantém os 14 caracteres do Cadastro Nacional de Pessoa Jurídica. A novidade é que o registro passa a combinar letras e números. A medida amplia a quantidade de combinações disponíveis para novas inscrições e garante a continuidade do cadastro. Já o procedimento para a abertura de novos CNPJs não será alterado, como ressalta o coordenador-geral de Gestão e Cadastros e Benefícios Fiscais da Receita Federal, Heriton Gomes.
12: Nada vai mudar em relação ao processo de abertura de empresas. Então, todo aquele fluxo que existe hoje via rede SIM em que todas as empresas já estão acostumadas a trabalhar para a melhoria do ambiente de negócio, ela continua.
11: Os CNPJs nos formatos numérico e alfanumérico vão existir simultaneamente. Ambos são válidos para fins legais e operacionais. Para quem já tem empresa aberta, não haverá troca de número nem a necessidade de atualizar o cadastro. O coordenador Heriton Gomes explica que a mudança vale apenas para as novas inscrições.
12: Você não precisa fazer nenhuma alteração no seu cadastro do CNPJ. Então o sistema vai reconhecer tanto os CNPJs que já existem hoje, que são numéricos, quanto os novos CNPJs que vão vir a ser emitidos, que são alfanuméricos.
11: Mesmo sem mudar o cadastro das empresas já existentes, a recomendação é que os softwares de gestão, sistemas de emissão de notas fiscais e cadastros de clientes sejam adaptados para reconhecer o novo formato do documento, como destaca o contador Floriano Carvalho.
13: Todos os sistemas continuarão reconhecendo os CNPJs que já existem hoje, porém eles têm que se adaptar para reconhecer o alfanumérico. Sistemas contábeis, emissão de nota fiscal, fornecedores, compras, precisa ser adaptado para começar a reconhecer o alfanumérico.
11: Para atualizar o CNPJ, acesse gov.br/Receita Federal, tudo junto, e clique na aba de serviços. Reportagem Edinaldo Júnior.
1: Correção. Agora há pouco, quando falamos da balança comercial brasileira, o acumulado da balança no ano registra um superávit de 49 bilhões de dólares, não de reais, como eu disse anteriormente.
2: A partir da próxima semana, quem tem imóvel rural já pode declarar o imposto territorial.
1: O processo é feito pela internet e quem perder o prazo pode pagar uma multa.
14: A declaração do Imposto sobre a Propriedade Territorial Rural, ITR, é obrigatória para pessoas físicas ou jurídicas que sejam proprietárias de imóvel rural e pode ser preenchida e transmitida por meio digital. A auditora fiscal da Receita Federal, Giana Han, explica.
15: A ferramenta permite o envio de declarações pela internet, sem necessidade de instalação do programa, e ela pode ser acessada pelo computador ou pelo celular. Para acessar a aplicação, é necessário ter conta GovBR, nível prata ou ouro. E existe um passo a passo disponível na internet que mostra toda a interface dessa ferramenta.
14: O prazo para envio da declaração vai de 10 de agosto a 30 de setembro. O valor pode ser dividido em 4 parcelas, sendo que a primeira deve ser paga até o dia 30 de setembro. Este também é o prazo para o pagamento em parcela única. A auditora fiscal, Giana Han, reforça que é importante não perder o prazo.
15: E é importante também lembrar que a entrega da declaração após esse prazo, ou seja, após o dia 30 de setembro, vai sujeitar o contribuinte ao pagamento de multa por atraso, que é calculada sobre o imposto devido e também conforme o número de meses de atraso.
14: Para fazer a declaração, acesse o portal de serviços da Receita Federal em receitafederal.gov.br na aba Imóveis. Reportagem em Graziela Mendonça.
2: Municípios e prestadores de serviços devem concluir o preenchimento de dados do Sistema Nacional de Informações em Saneamento Básico até 3 de setembro.
1: Esse é um passo importante para garantir o acesso a recursos federais para investimentos na área.
2: O sistema reúne dados sobre abastecimento de água, esgotamento sanitário, manejo de resíduos sólidos, drenagem e manejo de águas pluviais e gestão municipal.
1: As informações subsidiam a formulação de políticas públicas e o planejamento de investimentos. Como afirma o secretário nacional de Saneamento Ambiental do Ministério das Cidades, Márcio Leão.
16: A coleta é um passo importante, né, porque todos os municípios e prestadores têm a responsabilidade de colocar os dados e as informações que o sistema permite, e isso permite ao governo federal elaborar suas políticas e a destinação dos seus recursos para a universalização do saneamento. Então, é importante para que o governo tenha as informações precisas e que possa atuar de forma mais adequada.
2: Edital Recaatinga vai destinar 60 milhões de reais para recuperação de áreas degradadas na Caatinga.
1: O programa receberá projetos em municípios de 9 estados, com foco em áreas afetadas pela seca e pela desertificação.
2: O prazo de recebimento de propostas pelo edital termina segunda-feira, 10 de agosto.
17: A iniciativa vai disponibilizar 60 milhões de reais para apoiar ações que combinem restauração ambiental, produção sustentável, conservação da água, segurança alimentar, geração de renda e adaptação às mudanças climáticas em 9 estados. Serão selecionados projetos em municípios de Alagoas, Bahia, Ceará, Minas Gerais, Paraíba, Piauí, Pernambuco, Rio Grande do Norte e Sergipe, com foco em territórios com maior degradação e mais vulneráveis à seca e ao avanço da desertificação. Do total de recursos a serem disponibilizados, 30 milhões de reais virão do BNDES, o Banco Nacional de Desenvolvimento Econômico e Social, e 30 milhões do Banco do Nordeste. A iniciativa é uma parceria dos dois bancos com o Ministério do Meio Ambiente e Mudança do Clima. O chefe do Departamento de Meio Ambiente do BNDES, Marcos Santiago, detalha os tipos de projeto que poderão ser apoiados pelo edital.
18: O edital vai apoiar projetos voltados para restauração ecológica, com espécies nativas, o que inclui sistemas agroflorestais, enfim, o uso sustentável da nossa caatinga. Na prática, os projetos poderão envolver o quê? Recuperação de áreas degradadas com nativas, mas pode também a cadeia, né, a produção de sementes e mudas. Assistência técnica, capacitação de comunidades também estão dentro. E uma coisa muito importante para a nossa caatinga, que é a captação e armazenamento de água, cercamento de nascente e ações de prevenção e combate a incêndios.
17: O primeiro ciclo de apresentação de propostas para o edital Recaatingá vai até o dia 10 de agosto. O edital prevê ainda um segundo ciclo, entre 15 de outubro e 14 de dezembro. Mais informações estão disponíveis no site bnds.gov.br/Floresta Viva 2025. Reportagem André de Barros Lima.
1: Dos rios às áreas costeiras, a pesca atrai praticantes e ajuda a movimentar o turismo em diferentes destinos brasileiros.
19: E está aberto um edital para que seja desenvolvido um diagnóstico nacional do setor.
1: O trabalho será feito em parceria com a Organização das Nações Unidas para a Educação, a Ciência e a Cultura, a Unesco.
19: Vamos saber mais na reportagem de Luciana Colares de Holanda.
14: Marcos Vinícius Barros é amante da pesca esportiva e transformou o hobby que começou lá na infância até em profissão. O engenheiro de aquicultura conta que faz pelo menos 12 viagens por ano só para pescar.
20: É uma paixão. Eu pesco desde criança, então hoje eu sou engenheiro de aquicultura, né? Acabei conectando o que eu gosto com a minha profissão.
14: O turismo de pesca movimenta cerca de 3 bilhões de reais e gera 200 mil empregos no Brasil. De acordo com o Ministério do Turismo, pelo menos 8 milhões de brasileiros viajam todos os anos para praticar a pesca esportiva. O setor será objeto de um diagnóstico nacional. Para isso, está aberto o edital para a seleção de empresa especializada responsável pela realização do estudo. O trabalho prevê a elaboração de um guia de boas práticas com referências nacionais e internacionais, além da organização de um catálogo de produtos, experiências e serviços relacionados ao turismo de pesca. O resultado desse trabalho vai fornecer subsídios técnicos para o planejamento de políticas públicas. A iniciativa busca ainda estimular o uso sustentável dos recursos naturais e o desenvolvimento econômico de destinos que possuem rios, lagos, reservatórios e áreas costeiras. É o que explica Humberto Pires, analista técnico executivo da Secretaria Nacional de Políticas de Turismo do Ministério do Turismo.
21: Nós sabemos que é um segmento extremamente importante e a gente trabalha num trabalho conjunto com o Ministério da Pesca, onde a gente trabalha para além do ordenamento, a questão da sustentabilidade e trazendo todo esse conjunto de informações para que a gente possa, de fato, ter uma prática sustentável e responsável, né, e que abarca toda a cadeia produtiva do segmento da pesca.
14: Kelvin Lopes é dono de uma agência especializada em Brasília, que há 9 anos promove viagens de pesca esportiva por todo o país.
0: Consultor do setor, ele afirma que um diagnóstico como propõe o edital era uma demanda antiga, assim como o trabalho que vem depois.
5: Esse diagnóstico vem a trazer à mesa todas essas informações, toda essa identidade. Além desse diagnóstico, que é super importante, é a oferta sistematizada, organizada do turismo de pesca no Brasil. Todo o setor precisa dessas informações para desenvolver.
0: As propostas das empresas interessadas podem ser encaminhadas até às 5 horas da tarde, horário de Brasília, no dia 12 de agosto de 2026, exclusivamente por meio do portal de compras da Unesco Brasil. Reportagem Luciana Colares de Holanda.
1: Um verdadeiro banco de alimentos em forma de sementes. Assim, a Embrapa, empresa brasileira de pesquisa agropecuária, conserva milhares de espécies de sementes de grãos, verduras e frutas consumidos no Brasil e no mundo.
19: O material também é utilizado em pesquisas para o desenvolvimento de plantações mais resistentes e alimentos mais nutritivos.
1: E apoia o país a estar preparado para ser um produtor de alimentos.
22: No banco genético da Embrapa, em Brasília, são conservadas centenas de milhares de amostras de plantas, sementes e micro-organismos. As coleções apoiam a conservação de diversidade genética e disponibilizam material para pesquisas e outras atividades relacionadas à agropecuária e à segurança alimentar. Uma variedade do Brasil e do mundo, explica Juliano Pádua, supervisor do Banco Genético da Embrapa.
23: O nosso banco funciona como uma cópia, né, de segurança para evitar, se a gente perder esse material um dia, a gente tem essa cópia guardada aqui para uso. Então, por isso, a gente é um banco cópia de segurança, porque a gente pode manter a viabilidade da semente aqui por muitos e muitos tempos.
22: O banco utiliza diferentes métodos de conservação definidos de acordo com as características de cada espécie. As sementes são armazenadas em câmaras frias, com temperatura em torno de 20 graus negativos, onde podem permanecer viáveis por décadas. Parte das amostras também possui uma cópia armazenada no Cofre Global de Sementes, na Noruega. O pesquisador da Embrapa, Juliano Pádua, destaca que o procedimento integra as estratégias adotadas para a conservação de recursos genéticos utilizados em pesquisas e outras atividades relacionadas à agropecuária.
23: O consumidor cada dia está mais exigente. A gente tem todo um campo, por exemplo, de alimentos funcionais, né, que tragam também não só alimento, alimentação, mas também saúde. Então, por isso a importância desse banco e do uso desse material para o futuro.
22: Hoje, o Banco Genético da Embrapa conserva cerca de 156 mil amostras de mais de 1.200 espécies vegetais. Entre elas estão variedades de arroz, feijão, milho, soja, frutas, hortaliças e espécies nativas brasileiras. Reportagem Pablo Mudim.
19: Nos institutos federais oferecem cursos técnicos, graduações e também voltados à educação profissional e tecnológica.
1: Também chamado de IFE, cada escola deve oferecer pelo menos metade das vagas para cursos técnicos de nível médio, prioritariamente na forma integrada, que permite ao estudante concluir a educação básica e, ao mesmo tempo, obter uma formação técnica.
24: Só mais um semestre e a Ana Letícia Meio Ambiente, no Instituto Federal do Rio de Janeiro. A formação técnica vai aumentar o leque de conhecimentos e possibilidades da estudante carioca que planeja cursar engenharia ambiental.
25: Eu, como técnica em meio ambiente, eu posso trabalhar em diversas áreas, em diversos setores. Eu posso trabalhar com laboratório, posso trabalhar com licenciamento. Tem, assim, inúmeras possibilidades que a área ambiental providenciou para mim.
24: Nos institutos federais, as oportunidades são variadas e gratuitas. São ofertados desde cursos de panificação e de cuidadores de idosos até pós-graduação em diversas áreas de conhecimento. O estudante também pode cursar o ensino médio e, ao mesmo tempo, fazer um curso profissionalizante, como explica Marcelo Breganoli, secretário de Educação Profissional e Tecnológica do Ministério da Educação.
26: Então, o jovem, quando ele está cursando o ensino médio, ele pode fazer na mesma instituição ou em outra instituição o curso técnico. Então, a gente passa a ter muito provavelmente, uma predominância dessa forma de oferta do técnico, mas o nosso olhar é muito voltado para o técnico integrado.
24: A Rede Federal de Educação Profissional e Tecnológica possui 754 unidades em todo o Brasil, vinculadas a 39 institutos federais, dois centros federais de educação tecnológica, os CEFETs, e ao Colégio Pedro II, no Rio de Janeiro, De acordo com o secretário Marcelo Breganoli, os cursos são ofertados para contemplar as necessidades de cada região.
26: Eles estão distribuídos no território de uma forma a atender, sobretudo, as meso e hoje micro-regiões. A rede tem essa característica e ela também tem uma característica do envolvimento com os arranjos produtivos locais. Então, é muito intrínseco, né, dela fazer as suas atuações, os seus projetos, sejam eles, né, envolvidos no ensino, na pesquisa, na extensão, mas tendo como temáticas o arranjo produtivo local, o arranjo social.
24: Os processos seletivos e as matrículas nos institutos federais são semestrais. Interessados devem procurar os editais na escola onde pretende realizar o curso. Reportagem Graziele Bezerra.
19: E essas foram as notícias do governo federal.
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1: Fique agora com as notícias do Poder Judiciário e do Congresso Nacional. Boa noite.
19: Boa noite para você e até amanhã.
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6: STF suspende julgamento sobre norma que proíbe jogos de azar.
7: Justiça e Ministério Público assinam acordo para fortalecer o combate ao assédio eleitoral.
6: STJ vê lesão a direitos difusos e mantém condenação de empresa por alterar fórmula de agrotóxicos.
7: Boa noite, eu sou Marcela Luiza.
6: E eu sou Walter Lima.
7: Supremo Tribunal Federal julga se norma que proíbe jogos de azar ainda pode ser aplicada.
6: Hoje, o relator do caso, ministro Luiz Fux, votou. Depois, o julgamento foi suspenso após o pedido de vista do ministro Flávio Dino.
8: O caso chegou ao Supremo em um recurso apresentado pelo Ministério Público do Rio Grande do Sul contra a decisão da Justiça Gaúcha que absolveu um comerciante que explorava caça-níqueis em um bar no município de São Leopoldo. Na prática, o tribunal vai definir se explorar jogos de azar deve continuar sendo atividade proibida e sujeita a punições ou se deixará de ser tratado como uma ilegalidade. Isso inclui bingos, jogo do bicho e casas caça-níqueis.
9: O relator ministro Luiz Fux citou possíveis relações entre a exploração clandestina de jogos, organizações criminosas, violência e lavagem de dinheiro. Também diferenciou jogos de azar das loterias exploradas pelo poder público.
10: Como pretendo evidenciar, a loteria não se vale de mecanismos voltados a extrair lucro mediante exploração do vício do comportamento, do risco dos apostadores e em detrimento da autonomia da vontade.
9: O ministro destacou que a proibição prevista na Lei das Contravenções Penais não viola a autonomia privada nem a livre iniciativa. Assim, Fux votou no sentido de que os jogos de azar devem continuar sendo considerados ilegais.
7: Essa foi a repórter Marta Ferreira. Justiça e Ministério Público assinam acordo para fortalecer o combate ao assédio eleitoral no ambiente de trabalho.
6: Para denunciar ou baixar o selo da campanha, é só acessar o site No Meu Voto Manda Eu. Rocine Gomes.
27: O acordo de cooperação técnica foi assinado entre a Justiça do Trabalho, a Justiça Eleitoral, o Ministério Público do Trabalho e o Ministério Público Eleitoral. Com o slogan No Meu Voto Mando Eu, o objetivo é construir a Aliança pelo Voto Livre, uma rede que defende o direito da pessoa de votar no candidato que quiser, sem pressão ou constrangimento.
7: Comercialização em todo o país de agrotóxicos com fórmulas alteradas sem autorização da Anvisa configura lesão a direitos difusos e coletivos.
6: Para o STJ, isso expõe de forma indeterminada o meio ambiente, os consumidores e a saúde pública a riscos. Fátima Uchoa.
2: Com esse posicionamento, a primeira turma do STJ manteve a condenação de uma empresa imposta pelo TRF4 ao pagamento de R$1.750.000 por mudar a fórmula de dois agrotóxicos e a produção de um herbicida sem a necessária aprovação da Agência Nacional de Vigilância Sanitária. Os produtos foram comercializados nessas condições por mais de 3 anos em todo o território nacional. O colegiado considerou que, como o bem jurídico protegido é indivisível e pertence à coletividade, é possível fixar o valor da indenização já na sentença. A relatora foi a ministra Regina Helena Costa.
11: Justiça Federal nega recurso da Agência Nacional de Mineração e mantém proibição de mineração em terras indígenas em Roraima.
6: O tribunal acompanhou o entendimento do Ministério Público Federal de que a exploração mineral em terras indígenas depende de lei e de aval do Congresso. Vanessa Pereira.
12: Segundo a decisão, enquanto não houver lei regulamentando o artigo 231 da Constituição Federal e autorização do Congresso Nacional, a exploração mineral por terceiros em terras indígenas é juridicamente impossível. Ainda segundo a decisão proferida pela 12ª Turma do Tribunal Regional Federal da 1ª Região, está proibido conceder ou manter em tramitação pedidos de pesquisa e exploração mineral em terras indígenas em Roraima.
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11: Boa noite.
6: E até amanhã.
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15: Eu sou Paula Groba.
16: E eu sou Humberto Pinheiro.
15: E estes são os destaques de hoje do Jornal do Senado, que começa agora.
16: MP do piso mínimo do frete vira lei, mas perdão a caminhoneiros é vetado.
15: Projeto amplia prioridade no trabalho remoto para pessoas com deficiência.
16: Senado vai acompanhar segurança e condições de trabalho de agentes de saúde indígena.
15: Boa noite.
16: Boa noite.
15: Foi sancionada a lei que aperfeiçoa a fiscalização do piso mínimo do frete rodoviário, valor mínimo que deve ser pago aos caminhoneiros pelo transporte de cargas. A medida busca garantir mais transparência e cumprimento das regras do setor.
16: Mas o governo vetou o trecho que perdoava multas aplicadas a caminhoneiros envolvidos em bloqueios de estradas em 2022. Segundo o executivo, o perdão das penalidades violaria a separação de poderes e não apresentava estimativa de impacto orçamentário e financeiro. Repórter Bruno Lourenço.
17: A lei que cria mecanismos para facilitar a fiscalização do cumprimento do piso mínimo para o frete rodoviário surgiu de medida provisória apresentada pelo governo no início deste ano. O objetivo seria combater, por meio de sanções mais fortes, fragilidades no sistema que permitiam a contratação reiterada de fretes abaixo do estipulado pela Agência Nacional de Transportes Terrestres. O Poder Executivo, no entanto, vetou o trecho que saiu do Congresso Nacional, que anistiava multas aplicadas a caminhoneiros que bloquearam rodovias em 2022. O relator da MP, senador Stevenson Valentim, do Podemos do Rio Grande do Norte, defendeu na ocasião o perdão.
18: Um conturbado momento político que o nosso país viveu, aos nossos trabalhadores caminhoneiros que hoje dirigem com essa perturbação, andam pelas estradas do Brasil afora, com a carga de trabalho, movimentando a nossa economia, preocupados ainda com esse tema. Entendo que esse viés da multa já atingiu a sua pedagogia, já foi alcançado.
17: O governo justificou o veto por violar o princípio da separação de poderes e da não previsão de estimativa de impacto orçamentário e financeiro da medida. Deputados e senadores podem derrubar o veto em sessão conjunta do Congresso Nacional, convocada para essa finalidade.
15: E já está pronto para votação no plenário do Senado o projeto que autoriza o uso de recursos dos fundos partidário e eleitoral em situações de calamidade pública.
16: A proposta surgiu a partir de uma ideia legislativa apresentada por um cidadão brasileiro. Repórter Marcela Diniz.
0: Se o projeto virar lei, partidos políticos poderão abrir mão de recursos dos fundos partidário e eleitoral para ajudar nas despesas decorrentes de pandemias, eventos climáticos, rompimento de barragens e outras situações que exigem ajuda emergencial do Estado. O projeto nasceu de uma ideia legislativa apresentada em 2020 pelo Wagner Paulo de Santa Catarina, por meio do portal Cidadania do Senado Federal. A ideia original era destinar o dinheiro para o enfrentamento à Covid, mas com o fim dessa emergência em saúde e para aproveitar a ideia que obteve mais de 22 mil apoios, o escopo do projeto foi ampliado pelo relator, senador Márcio Bittar, do PL Acreano, para abranger todas as situações de calamidade pública. O senador astronauta Marcos Pontes, do PL de São Paulo, apoia a proposta.
5: Emergências provocadas por calamidades vêm se tornando recorrentes, como as causadas nas enchentes da Bahia, de Minas Gerais e no Rio Grande do Sul. Tal medida pode contribuir para a ampliação e a capacidade de atuação do Estado em situações de crise, alinhando o uso de recursos públicos a prioridades impostas por cenários excepcionais.
0: O projeto está pronto para ser votado no plenário do Senado.
14: Eleitores de todo o país já podem consultar o local de votação para o primeiro turno das eleições, marcado para 4 de outubro. A pesquisa pode ser feita no site do TSE ou pelo aplicativo e-título. A consulta é importante porque a Justiça Eleitoral pode alterar locais de votação. No Rio de Janeiro, por exemplo, 66 zonas eleitorais foram modificadas por motivos de segurança, afetando cerca de 188 mil eleitores.
16: E por falar em eleições, você sabe o que é assédio eleitoral? O consultor legislativo Eduardo Modena explica como se proteger dessa forma de abuso ainda muito presente nas relações de trabalho no Brasil. Repórter Aís Abreu.
20: Vigilância de redes sociais, exigência de declaração ou de não declaração de voto, ameaças ou mesmo promessas vinculadas a um resultado específico. Se alguma dessas situações soa familiar, você pode estar sendo vítima de assédio eleitoral. O consultor legislativo Eduardo Modena diz que a principal arma do trabalhador e da trabalhadora é a denúncia.
21: Qualquer situação em que o empregador se utilize da sua posição econômica para influenciar a opinião do empregado pode ser considerado um tipo de assédio.
20: Para denunciar casos de assédio eleitoral, procure a Justiça do Trabalho ou a Justiça Eleitoral. Para tirar dúvidas sobre como denunciar, visite o site do Conselho Superior da Justiça do Trabalho em csjt.jus.br. csjt.jus.br.
14: Pessoas com deficiência podem ganhar regras mais claras para ter prioridade no trabalho remoto.
16: A legislação trabalhista já prevê essa prioridade, mas o projeto amplia e detalha a proteção, que poderá ser aplicada também ao regime híbrido e a diferentes tipos de vínculo profissional. O projeto está pronto para a votação no plenário do Senado. Repórter Marcela Cunha.
22: O projeto dá às pessoas com deficiência prioridade no teletrabalho ou no trabalho remoto, quando as atividades puderem ser realizadas à distância. A proposta inclui esse direito na Lei Brasileira de Inclusão e estabelece regras para a apresentação e a análise do pedido. A legislação trabalhista já prevê essa prioridade, mas o projeto amplia e detalha a proteção, que poderá ser aplicada também ao regime híbrido e a diferentes tipos de vínculo profissional. A senadora doutora Eudócia, do PSDB de Alagoas, que apresentou o relatório na Comissão de Assuntos Sociais, destacou que a modalidade deve promover a inclusão.
23: Tais soluções concretizam igualdade e não discriminação e reforçam a eliminação de barreiras, evitando que o remoto seja usado como forma de isolamento ou perda de oportunidades.
22: A prioridade dependerá da manifestação do próprio trabalhador e da compatibilidade da atividade com o trabalho à distância e não poderá resultar em perda de salário.
14: E aguarda a análise da Comissão de Assuntos Econômicos um projeto que destina no mínimo 25% dos recursos do Pronampe a microempresas lideradas por mulheres.
16: A proposta também prevê prioridade para mulheres negras de baixa renda e com deficiência, além de condições diferenciadas de financiamento e capacitação. Segundo a relatora, senadora Jussara Lima, do PSD do Piauí, a medida fortalece o empreendedorismo feminino.
1: Reforça a utilização do sistema de crédito como mecanismo ativo de justiça social, de modo a apoiar grupos historicamente desfavorecidos e dar concretude ao direito constitucional da igualdade entre homens e mulheres.
14: A Comissão de Direitos Humanos do Senado debateu os desafios dos agentes de saúde indígena no Brasil. Falta de segurança, dificuldades na logística e condições precárias de trabalho foram citadas pelos representantes da categoria.
16: A presidente da Comissão de Direitos Humanos, senadora Damares Alves, anunciou a criação de um grupo de trabalho com a temática da saúde indígena. Repórter Marcela Diniz.
3: No dia 17 de julho, o agente de saúde Giovanni Yanomami foi morto a tiros. Em novembro de 2024, o técnico de enfermagem Wilson Souza também já havia sido assassinado. Os dois crimes ocorreram em contexto de conflitos internos na terra indígena Yanomami e levantaram o debate sobre a segurança das equipes de saúde que atuam neste e em outros territórios. A presidente do Sindicato dos Empregados em Estabelecimento Privado de Serviço de Saúde do Estado de Roraima, Joana Mendes, relatou apreensão por parte desses profissionais.
8: Hoje a gente tem profissional em Roraima que ele não quer mais entrar no território.
3: Os participantes do debate também relataram desafios logísticos, falta de estrutura, condições de trabalho precárias e desvalorização salarial. A presidente da Comissão de Direitos Humanos, senadora Damares Alves do Republicanos do Distrito Federal, anunciou a criação de um grupo de trabalho com a temática da saúde indígena.
10: Inclusive, quero informar que as instituições presentes aqui serão convidadas para fazer parte do grupo de trabalho. E nós vamos trazer o Ministério Público para esse grupo de trabalho também, Defensoria Pública.
3: A audiência sobre a segurança dos agentes de saúde indígena é parte de um ciclo de debate sobre os direitos humanos e o desenvolvimento dos povos e comunidades tradicionais, promovido pela Comissão de Direitos Humanos do Senado.
16: Com edição de Paula Grova e trabalhos técnicos de Eliseu Caires, o Jornal do Senado fica por aqui. Acompanhe agora as notícias da Câmara dos Deputados. Boa noite.
14: Boa noite e até amanhã.
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24: Plenário pode incluir esteticistas no quadro de profissionais da saúde.
25: Deputados aprovam símbolo de identificação para pessoas com Alzheimer.
24: Câmara torna mais rígida a declaração de insanidade mental de criminosos.
25: Boa noite. Os deputados aprovaram um projeto que endurece o processo de declaração de insanidade mental de acusados por crimes. A repórter Paula Bittar traz mais informações sobre a proposta aprovada.
26: A Comissão de Constituição e Justiça da Câmara aprovou um projeto que busca tornar mais rígido o processo de declaração de insanidade mental de acusados por crimes. Acusados de crimes podem ser beneficiados com a isenção ou a redução da pena, caso sejam considerados inteiramente ou parcialmente incapazes de entender que o ato que cometeram era crime. No caso da isenção da pena, o juiz deve encaminhá-lo a tratamento médico obrigatório. De acordo com o projeto, o laudo pericial sobre a insanidade mental do acusado deverá ser feito por perito oficial, preferencialmente com especialização na área de psiquiatria ou psicologia forense. Além disso, o juiz poderá chamar mais de um perito em caso de dúvida sobre a especialização do convocado. Apesar de a lei hoje já exigir que o acusado seja submetido a exame médico legal, a avaliação quanto à sanidade mental pode ser realizada por médicos de qualquer especialidade. Segundo o texto aprovado, o perito deverá observar critérios técnicos, científicos e éticos na elaboração do laudo, sendo vedada qualquer forma de influência externa. Ainda de acordo com a proposta, caso o acusado apresente histórico de transtornos mentais, isso deverá ser considerado para a instauração do incidente de insanidade mental. E a defesa poderá apresentar um assistente técnico para acompanhar o exame. O autor do projeto, o deputado Coronel Assis, do PL de Mato Grosso, disse que o objetivo é atualizar a legislação brasileira.
2: Essa legislação é uma legislação muito antiga, da década de 40. Nós buscamos estabelecer esses critérios de forma muito objetiva para que ele possa ser avaliado com precisão, para que não possa ocorrer como aconteceu naquela ocorrência lá de São Paulo, onde o criminoso lá, o fisiculturista, deu 60 socos na cara daquela moça e depois, quando ele foi preso, estava sendo processado, ele alegou que ele ouvia vozes, que ele tinha problemas mentais, justamente com o intuito de fugir da justiça brasileira.
26: Coronel Assis se referiu ao caso do ex-atleta Igor Eduardo Cabral, que deu 61 socos na namorada dentro de um elevador em Natal. Ele alegou um surto claustrofóbico como causa para a agressão. A proposta, que busca tornar mais rígido o processo de declaração de insanidade mental de acusados por crimes, já pode seguir para análise do Senado, a menos que haja recurso para votação antes pelo plenário da Câmara. Da Rádio Câmara, de Brasília, Paula Bittar.
19: Economia.
24: A Câmara aprovou recentemente projeto que cria a Política Nacional de Minerais Críticos e Estratégicos. Autor da iniciativa, Zé Silva, do União de Minas Gerais, explica que a ideia é incentivar a industrialização desses minerais no Brasil, ampliar a produção de energia limpa e atrair investimentos para o setor.
4: Essa política é importante para interromper as mudanças climáticas, para garantir a produção de energias limpas e também, um ponto que é fundamental, combater a fome. Então, nessa política, nós criamos mecanismos para as pessoas virem investir no Brasil, numa mineração que preserve a vida, não seja um risco à vida, preserve o meio ambiente, não seja um risco ao meio ambiente, e, ao mesmo tempo, traga riquezas. Por isso que é fundamental aprovar essa política nacional no Senado e para a sanção do presidente.
25: Zé Silva afirma que a proposta cria incentivos para empresas que processarem e industrializarem os minerais estratégicos em território nacional, agregando valor à produção brasileira. Ele ressalta que a medida fortalece o agronegócio, amplia a segurança jurídica e estimula novos investimentos.
19: Votação.
24: O plenário pode votar em breve projeto que inclui os esteticistas e cosmetólogos entre os profissionais da área da saúde. A ideia é tornar mais clara a lei que já regulamenta o setor. A reportagem é de Antônio Vital.
6: A Câmara dos Deputados pode votar projeto que enquadre as profissões de esteticista, cosmetólogo e técnico em estética como da área da saúde para todos os efeitos legais. Hoje, isso não está claro na lei que regulamenta essas profissões, aprovada em 2018. O projeto, assinado por 5 deputados de diversos partidos, tem como justificativa a existência de lacunas legais que têm provocado a suspensão de estabelecimentos e autuação de profissionais pela Agência Nacional de Vigilância Sanitária, Anvisa. A proposta é resultado dos trabalhos de uma subcomissão da Comissão de Trabalho da Câmara. O texto também trata da formação desses profissionais, com exigência de estágio, tanto para os técnicos quanto para os esteticistas e cosmetólogos de nível superior. Esteticista é o profissional de nível superior encarregado de procedimentos práticos de cuidados corporais e faciais, como o peeling. Já o cosmetólogo, também de nível superior, é aquele que estuda a formulação e a química dos produtos de beleza, como cosméticos, e o técnico em estética e o profissional de nível médio que realiza tratamentos faciais, corporais e capilares não invasivos, como limpeza de pele, hidratação, drenagem linfática e depilação. De acordo com a proposta, a exigência de formação mínima vai valer até que o Ministério da Educação defina currículos específicos para essas profissões. Para prevenir autuações da Anvisa, o projeto estabelece que os técnicos em estética, bem como os esteticistas e cosmetólogos, poderão utilizar produtos, técnicas e equipamentos com registro no órgão. O texto também prevê punições para fiscais que interditarem estabelecimentos ou apreenderem equipamentos de maneira abusiva, o que pode acarretar pena de até 2 anos de detenção e multas. Estima-se que o setor movimente cerca de 50 bilhões de reais por ano no Brasil. De acordo com a deputada Soraya Santos, do PL do Rio de Janeiro, uma das autoras da proposta, o texto deixa mais claras as responsabilidades dessas profissões e o enquadramento na área de saúde previne abusos. Soraya também é autora da proposta que deu origem à regulamentação atual da profissão de esteticista, cosmetólogo e técnico em estética.
7: E óbvio que é como atividade da saúde. Você faz uma cirurgia, você tem que fazer um pós e você tem que saber como você vai se qualificar, como você vai ampliar. Infelizmente, nós começamos a ter problemas sérios, onde a Anvisa, ela começou a fechar a clínica, impedir compra de insumo. É como se eu tivesse feito direito e não tivesse direito a comprar corte civil, médico-processual.
6: O projeto que enquadra as profissões de esteticista, cosmetólogo e técnico em estética como da área de saúde ganhou regime de urgência e pode ser votado diretamente no plenário da Câmara, sem passar pela análise das comissões permanentes da Casa. Da Rádio Câmara, de Brasília, Antônio Vital.
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19: Trabalho.
25: Sérgio Brito, do PSD da Bahia, apoia a proposta que põe fim à escala de trabalho 6x1. O congressista avalia que a medida representa uma grande vitória para milhões de trabalhadores brasileiros que constroem o país todos os dias com o próprio esforço.
11: Estamos falando de uma medida que garante mais dignidade, mais qualidade de vida e mais equilíbrio entre o trabalho e a vida em família. A proposta reduz a jornada semanal de trabalho, sem reduzir os salários, e assegura 2 dias de descanso por semana. Isso significa mais tempo para cuidar da saúde, conviver com os filhos, estudar e descansar. Um trabalhador valorizado produz mais, adoece menos e vive melhor.
12: Para Sérgio Brito, a mudança demonstra a possibilidade de conciliar desenvolvimento econômico e valorização do trabalhador. O parlamentar espera que o Senado dê continuidade à proposta para que o avanço se consolide como política pública no país.
19: Saúde.
25: O projeto que institui um símbolo de identificação para pessoas com Alzheimer já pode seguir para o Senado. A repórter Maria Neves tem os detalhes da aprovação.
13: Aprovado na Comissão de Constituição e Justiça da Câmara, projeto da deputada Laura Carneiro, do PSD do Rio de Janeiro, que institui a fita roxa como símbolo para identificar pessoas com Alzheimer, pode seguir para análise do Senado. De acordo com a autora, o objetivo da medida é facilitar a identificação de pacientes em espaços públicos para evitar situações de conflito ou constrangimento. Laura Carneiro afirma que a identificação é importante em diferentes situações, como no caso do paciente se perder, por exemplo.
15: É muito importante que a gente tenha esse cordão da fita roxa para que as pessoas acometidas pelo Alzheimer possam ser localizadas. Eventualmente elas saem nas ruas e ninguém sabe que elas têm Alzheimer, muito menos que estão perdidas. Então essa fita pode evitar transtornos graves e ao mesmo tempo proteger essas pessoas que são acometidas pelo mal de Alzheimer.
13: A deputada explica também que entre os sintomas comportamentais da doença de Alzheimer estão alterações de julgamento, perda de filtros sociais e redução da capacidade de autocontrole. Devido a isso, muitas vezes o paciente pode proferir falas inadequadas ou agressões verbais e voluntárias. Como as outras pessoas não sabem sobre a doença, podem interpretar mal esses comportamentos e reagir também de forma agressiva, o que aumenta o sofrimento do paciente e dos cuidadores. O texto aprovado estabelece que o uso do cordão será facultativo e a utilização do símbolo não substitui a apresentação de laudos médicos quando a comprovação do diagnóstico for exigida por lei. Laura Carneiro afirma ainda que a iniciativa se

0: dela. Isso não é justo. Se o Estado consegue agir rápido para retirar um benefício, também precisa agir rápido para garantir um direito. E o que a gente quer é desburocratizar.
1: Pelo texto de Dr. Flávio, o pagamento seria liberado logo após o pedido de licença maternidade, sem a necessidade de apresentação imediata de documentos. A análise e a comprovação do nascimento ficariam a cargo do INSS em um momento posterior.
2: Justiça.
3: Nova lei regulamenta o chamado filtro de relevância em recursos especiais ao Superior Tribunal de Justiça. Somente no primeiro semestre deste ano, mais de 260 mil processos chegaram ao STJ, como informa o repórter Luiz Cláudio Canuto.
4: Processos com relevância social e ampla terão atenção especial em julgamentos do Superior Tribunal de Justiça. Nova lei regulamenta o chamado filtro de relevância em recursos especiais ao STJ. A lei exige que esse tipo de recurso deva demonstrar que o caso tem relevância jurídica, política, social ou econômica que ultrapasse o interesse individual das partes. O recurso especial é usado quando uma das partes no processo pede ao STJ que examine se uma decisão judicial aplicou corretamente uma lei federal. O texto muda o Código de Processo Civil e prevê que o relator do recurso no STJ suspenda por 6 meses, total ou parcialmente, todos os processos individuais ou coletivos pendentes sobre o assunto relevante. Se forem necessárias audiências públicas ou a participação de terceiros, a suspensão pode ser prorrogada uma única vez, também por 6 meses. Mas o interessado na análise do caso deve demonstrar no pedido ao STJ a relevância do recurso. Para que um recurso especial seja rejeitado por falta de relevância, será necessário o entendimento de pelo menos 2/3 dos ministros da Corte. O projeto que deu origem à lei foi aprovado pela Câmara dos Deputados e pelo Senado e depois sancionado pelo presidente da República sem vetos. Na Câmara, o relator de plenário foi o deputado Ranieri Paulino, do Republicanos da Paraíba. Ele afirma que o filtro de relevância permite um melhor fluxo aos processos no STJ.
5: Rui Barbosa deixou como ensinamento que justiça tardia não é justiça. Né? E é justamente isso, é buscar que os jurisdicionados tenham, além do acesso garantido, mas que tenha mais celeridade nos processos que ali tramitam. Então, compreendemos essa matéria, vai ao encontro de uma demanda importante, mas, sobretudo, garantir um fluxo melhor para os jurisdicionados, para o povo brasileiro.
4: Apenas as decisões judiciais publicadas após 30 dias da publicação da lei vão ter exigência para que o recurso apresente relevância perante o STJ. O presidente da Câmara, Hugo Mota, participou da cerimônia de sanção da lei no Palácio do Planalto, nesta terça-feira, e ressaltou a importância das novas regras.
6: Com esta lei, o STJ deixa de ser empurrado para uma atuação semelhante à de uma terceira instância, como um mero órgão de revisão, e passa a dedicar suas energias ao cumprimento de sua missão constitucional. Depois de anos de impasse, o Congresso Nacional agiu com extraordinária celeridade. O novo projeto foi apresentado no Senado em 12 de junho, chegou à Câmara dos Deputados em 9 de julho e em apenas 5 dias. Já estava aprovado pelo plenário e encaminhado à sanção.
4: Segundo o presidente do STJ, ministro Herman Benjamin, o número de processos no tribunal chegou a 260 mil no primeiro semestre do ano. No ano passado foram 235 mil casos. O STJ analisa causas de direito federal que não são constitucionais. As causas relativas à Constituição são julgadas no STF, Supremo Tribunal Federal. Da Rádio Câmara de Brasília, Luiz Cláudio Canuto.
2: Segurança Pública.
1: Delegado Palumbo, do Podemos de São Paulo, defende a aprovação de projeto que proíbe condenados por crimes hediondos e equiparados de criar, administrar e utilizar redes sociais quando o crime tiver sido cometido por meio dessas plataformas ou estiver diretamente relacionado ao ambiente digital.
3: Ele explica que a medida busca impedir que plataformas sejam usadas para aplicar golpes e aliciar vítimas.
7: Nós sabemos que os criminosos hoje não estão só no semáforo de 38, pistola, fuzil, atirando nas pessoas. Estão também na internet, cooptando criminosos, fazendo golpes, aplicando golpes, principalmente em idosos, e principalmente pegando as nossas crianças, induzindo as nossas crianças e cometendo um crime gravíssimo, que é a pedofilia. criminoso não tem que usar redes sociais.

0: material, eles têm que ser banidos. E não é censura. Nós temos que dar liberdade para o cidadão de bem e não para criminoso.
1: Delegado Palumbo observa que a restrição só poderia ser aplicada após condenação definitiva durante o cumprimento da pena, com possibilidade de manutenção por até 20 anos. O parlamentar ressalta que o projeto também prevê sanções para quem descumprir a decisão judicial.
2: Kim Kataguiri, do Missão de São Paulo, defende proposta que endurece a punição contra pessoas que cometem crimes de forma reiterada. O texto cria a figura do reincidente crônico, aplicada a quem pratica 3 crimes dolosos em até 15 anos.
3: Hoje, a gente tem bandidos aí que têm 10, 15 passagens pela polícia e não ficam presos porque eles não são considerados reincidentes. Ele só é reincidente depois que ele é condenado e a condenação transita em julgado. Mas quando tem várias passagens pela polícia, ele não é considerado. Então, o crime em flagrante é um crime que você não precisa gerar muitas provas, que o processo não é complexo, porque o sujeito ele foi pego cometendo o crime. Não precisa de uma investigação complexa.
1: Kim Kataguiri acrescenta que a proposta busca impedir que autores habituais de crimes sejam tratados como réus primários. Ele ressalta que a matéria prevê regime inicial fechado, pena em patamar máximo e restrições a benefícios como transação penal e livramento condicional.
2: Felipe Beccari, do Podemos de São Paulo, defende projeto que torna hediondo o crime de maus tratos aos animais quando a ação criminosa provocar a morte do animal. Ele avalia que a proposta representa uma resposta mais rigorosa do Estado a casos de extrema crueldade.
4: O crime hediondo, para quem não sabe, é um crime de maior repulsa, de maior ranço da sociedade, de maior gravidade. Ou seja, o Estado ele tem que ter uma resposta mais firme, né? Rápida, firme e contundente com relação a esse crime. Exemplos, o estupro, estupro de vulnerável, homicídio. Então a gente prevê que aquele que cometa maus tratos contra os animais e ele faleça, ou seja, foi até o limite e provocou a morte desse animal, como por exemplo o cão-orelha e outros animais aí que repercutem em alguns casos, a pessoa se enquadre nesse rol.
1: Felipe Beccari explica que a pena permanece a mesma, mas o enquadramento como crime hediondo muda.
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2: 8 e 10.

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3: 8h23.
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3: 8h24.

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1: 8 horas e 30 minutos.

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8: 8h44.
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8: 8h44.

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1: 8:59.

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